Imposto de renda 2026. O que acontece se você não entregar a declaração? Aliás, você que não entregou, e aí? Será que você se lascou? Te explico, calma. O prazo para entrega do imposto de renda acabou na última sexta, né? Especialistas aconselham a entregar a declaração mesmo que incompleta. Os contribuintes que enviarem o documento após o fim do prazo vão estar sujeitos a uma multa por atraso que varia em um valor mínimo de R$ 165,74. Até um montante máximo que corresponde a 20% do imposto devido. A declaração pré-preenchida pode ser uma boa opção para os contribuintes que ainda não entregaram o documento. Nesse modelo, as informações aparecem automaticamente no sistema sem necessidade de digitação. Olha que facilidade, que prático. A Receita Federal incluiu mais informações à declaração pré-preenchida neste ano, além de dados de rendimentos, deduções, bens, direitos, dívidas e ônus reais, já presentes desde o ano passado. O modelo agora também passa a trazer dados sobre renda variável e empregados domésticos. Se for necessário fazer uma correção após o prazo de entrega, os contribuintes têm até 5 anos para retificar a declaração, desde que o documento não esteja sob fiscalização da Receita Federal. Ou seja, caso não tenha sido formalmente convocado pelo órgão para prestar esclarecimentos. Então tá aí, para você que não... por algum motivo, né? Esqueceu, não teve dinheiro, não contratou uma pessoa, você pode ainda fazer declaração, tá? Do imposto de renda, pode ter uma multa não tão alta, mas sim, você consegue ainda declarar o imposto de renda para você fugir do leão. Corre enquanto é tempo, tá? Hashtag já começa o mês aí, descascando seu abacaxi, penteando seu leão do dia. Por aqui o Interligados continua com o som do Lourinho Vitor Clay. Vai por mim!

Fechando assim mais um super bloco do Interligados com Israel e Rodolfo e Claudibá. Eu vou pro baile com Israel. Você vai pro baile nada, meu filho. Hoje é segunda-feira, início de mês, né? Você tá pobre, não recebeu, né? Já foi pro baile no fim de semana. Queria ver agora essa cara. O Interligados continua por aqui pelo site e pelo aplicativo, dando aquele tempinho pra aquela cuia de café.

hora de notícia. Ariana Grande, Ana Castela, Lily Allen e Shakira estão entre os lançamentos da semana. E você me pergunta, gente, o que será que tem de música essa semana? Quem será que vai lançar música nova? Te conto! Bom, já se prepara, viu? Porque a sua playlist pode ficar ainda mais recheada, porque afinal de contas, a Ariana Grande introduz a era de seu novo álbum, Petal, com o single Hate That I Made You Love Me. Ana Castela surge explorando novos gêneros no álbum Fire Arena. E Lily Allen dá uma nova cara à música Back For Me, desta vez mesclando seus vocais aos de Jade. E Shakira, colombiana, que faz o 8 Mile mais perfeito do planeta, chega com mais uma aposta para a Copa, agora com Dai Dai, parceria com Burna Boy. Você pode conferir aí, dentre outros lançamentos também para essa semana, no site do Popline, que tá bombando, viu? É, gente, Ana Castela tá chegando com tudo, com esse Fire Island aí, a boiadeira, hein? Anitta tem também Deus Existe, trazendo uma novidade para você, pra você que é fã dela. Além disso, Bebe Rexha, super bem acompanhado de David Guetta com Sad Girls. Ah, e sim, música dançante pro fim de semana, hein? Julia B, nossa menina solta, chegando com Adulta. A maravilhosa Glória Groove, tomando uma xícara de chá pra você. É, meu camarada, tem vários lançamentos pra essa semana, pra você que curte. Tem videoclipe, tem música nova e você pode inserir qualquer novidade aqui pelo pedidomusical.com.br. Eu encaminho o seu pedido musical para o programador, que ele que decide quando seu som vai tocar. Não sou eu, já falei aqui, porque tem gente que fala, Gildoy, eu pedi uma música aí, você não tocou. Não sou eu que mando, gente. Se fosse eu que mandasse, se fosse o Gildoy que mandasse na parada, o negócio ia ser diferente, viu? Mas é o programador. Portanto, envie o seu pedido musical para pedidomusical.com.br e eu, se possível, toco um trechinho pra você, tá? Manda ver aí no meu Instagram. Pra essa semana tem Kim Petras, tem João Fênix, tem Gugs, Gabriela Rocha, tem Matheus Nicolau, Manu Batidão com Paredão da Batidão, tem Paul McCartney, tem Rihanna, tem CNZ, Remix Hits, tem Thierry, muita sonzeira nova essa semana, saindo do forninho, que você pode curtir pra sua playlist de sucesso ficar ainda mais receada. Tem muita novidade pra você que gosta do mundo da música, viu? Por falar em mundo da música, sua segunda-feira quente, o seu Sapeca Yaya continua por aqui com o Thiaguinho, vai me ver feliz com o Sapa Creel.

0: Entrando assim, mais um bloco dessa segunda-feira preguiçosa, arrastada, que você tá nela. Claudinha Leite, especialista com Natanzinho. Excelente segunda-feira pra você que tá ouvindo de Godoy pelo site e pelo app. Muito obrigada pelo carinho da sua audiência. Você que tá aí tomando um cafezinho, tirando as pregas do olho. Acorda pra cuspir, minha filha.
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0: 9:45.
1: De aproximação com Zé Felipe após o aniversário da filha, gente. É tudo que ela queria, né, gente? É claro que ela queria ser aí o momento, né? É, gente, tá ali, aparecida, aparecendo, falando. É, gente. Buscou, procurou e encontrou, não é mesmo? Pois é. Virgínia Fonseca, de 27 anos, marcou presença na última quinta em São Paulo, na festa de lançamento da plataforma de inteligência artificial Vércio, que conecta criadores de conteúdo, marcas e comunidades. Com mais de 56 milhões de seguidores no Instagram, a apresentadora era um dos nomes mais aguardados da noite. Pois é, meu bem, essa foi a primeira aparição pública da influenciadora após a festa de aniversário de 5 anos da sua primogênita Maria Alice, que movimentou Goiânia, Goiás e as redes sociais devido à proximidade entre a loira e o ex-marido Zé Felipe. Abordada pelos jornalistas no evento, Virgínia foi questionada sobre a repercussão da dancinha que fez ao lado do cantor durante a comemoração. Sem entrar em detalhes sobre a vida pessoal, ela reagiu com bom humor ao assunto. A internet só se falou nisso, disse ela. Ao ser questionada sobre uma possível reconciliação com Zé Felipe, seu ex-marido e pai de Maria Alice, Maria Flor, José Leonardo, a influenciadora desconversou e respondeu em um tom bem-humorado. Para de conversa fiada. Nossa, gente, os linguajados dela é impressionante, né? Durante a conversa, a influenciadora também falou sobre seu novo desafio profissional. Virgínia confirmou que aceitou o convite de Luciano Huck para participar da cobertura da Copa do Mundo, que tem dado o que falar, e revelou que passará toda a competição nos Estados Unidos. Eu acredito que eu saí do SBT pelo momento. E uma coisa do Luciano é que vai ser a Copa, então é algo de 2-3 meses. Eu já iria estar na Copa, então achei que casou muito bem. Foi uma conexão maravilhosa e eu amo o Luciano. Questionada sobre o que o público pode esperar de sua participação, Virgínia garantiu que pretende apostar na espontaneidade. Eu acredito que vai ser diversão e entretenimento. Eu vou viver. A comentar nada, não, porque senão o Godoy leva a sapatada dos ouvintes que gostam de Virgínia Fonseca Vivíbora. Tá, eu vou me limitar aqui a não me estender nos comentários, mas gente, Virgínia Fonseca comentando a Copa do Mundo, sério mesmo? Ai, vou parar de comentar, não vou comentar mais nada, vou trazer turma do pagode, fora dos stories.

0: Tá aí pra você mais uma sonzeira na sua Mulher em Plena Segunda-feira. Esse sonzaço aí, meu camarada Jamie Miller com In The Cards. Daqui a pouquinho o Jogo da Data de Voz trazendo mais som pra você, sim, pra você que tá com preguiça, pra você que levou aquela catacada do chefe, pra você que hoje começou a segunda-feira meio com preguiça, meio com a lomba, chegando atrasado, as coisas não dando certo, mas calma, no final sempre dá, viu? Agradeça sempre por mais um dia, my friend.
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0: 10 e 9.
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1: 10h24.
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4: 10h40.
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0: 10h45.
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1: 10:48.
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2: 11 e 5.
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0: 11:20.
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1: 11:37. 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

0: 11:52.
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0: 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Meia-noite e oito.
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2: Meia-noite 19.
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0: meia-noite e 34.
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0: 6:49.
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1: 1 e 5.
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0: 1:19.
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0: 1:35.
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0: 1h51.
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1: Duas e sete.
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1: 13 e 12.
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1: 4 e 11.
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1: 5 e 9.
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0: 5h43.
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2: Tendo esperado. Boa tarde, queridos filhos e filhas. Terça-feira, vamos rezar pelos doentes. Nessa caminhada difícil, um peregrinar na dor. Então vamos rezar fazendo o sinal da cruz. E olha, desde já, Ele nos ama, viu? Ele nos ama. Em nome do Pai, do Filho e do Espírito Santo. Amém. Amado Jesus, no final desta tarde nos lembramos da última ceia. E nesta semana em que celebramos a festa do teu corpo e teu sangue, Corpus Christi, queremos elevar a nossa prece, Jesus Eucarístico. Certos de tua presença real, como assim desejastes, fazei isto em memória de mim. Jesus Eucarístico, aceitai a minha oração neste entardecer do dia. Se for de vossa vontade, concedei-me a graça particular que agora apresento em oração. Jesus, vós dissestes: se vós permaneceis em mim e se minhas palavras permanecerem em vós, pedi o que quiserdes e o conseguireis. Concedei-me o que vos peço, pois quero viver em vós. É por isso, Senhor, que nesta tarde, por intercessão de vossa Mãe Santíssima, Nossa Senhora do Santíssimo Sacramento, peço ao Pai em vosso nome, Jesus, que me concedas o que desejo. Nossa Senhora do Santíssimo Sacramento, leve a teu filho Jesus sacramentado na hóstia santa nossas preces, nossos clamores, nossas angústias e preocupações. Mãe do Santíssimo Sacramento, rogai por nós. Ave Maria, cheia de graça, o Senhor é convosco. Bendita sois vós entre as mulheres. E bendito é o fruto do vosso ventre, Jesus. Santa Maria, Mãe de Deus, rogai por nós, pecadores, agora e na hora de nossa morte. Amém. Nossa Senhora do Santíssimo Sacramento, rogai por nós. Graças e louvores se deem a todo momento ao Santíssimo e Diviníssimo Sacramento. Boa noite a todos.

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1: Bom dia aos nossos ouvintes, o Evangelho do dia. Hoje, dia 2 de junho, uma terça-feira. Marcos 12, 13 a 17. Tema, a moeda do imposto. Naquele tempo, as autoridades mandaram alguns fariseus e alguns partidários de Herodes para apanharem Jesus em alguma palavra. Quando chegaram, disseram: Jesus, mestre, sabemos que tu és verdadeiro e não dás preferência a ninguém. Com efeito, tu não olhas para as aparências dos homens, mas ensinas com verdade o caminho de Deus. Dize-nos, pois, é lícito ou não pagar imposto a César? Devemos pagar ou não? Jesus percebeu a hipocrisia deles e respondeu: Por que me tentais? Trazei-me a moeda para que eu a veja. E eles levaram a moeda a Jesus e ele perguntou: De quem é a figura e inscrição que estão nesta moeda? E eles responderam: De César. Então Jesus disse: Pois dai a César o que é de César e a Deus o que é de Deus. E eles ficaram admirados com Jesus. Palavra da salvação. Glória a vós, Senhor. As palavras do Santo Evangelho aumente a nossa fé. Amém. Muito bem, um momento de reflexão. Mais uma vez, Jesus defende o povo. O imposto é para o governo usar em vista do bem do povo, do bem comum, que o povo para Deus pertence e a Deus deve servir e servir com amor e gratidão. No evangelho de hoje continua o embate entre Jesus e os fariseus e os herodianos, partidários de Herodes, querem tentar Jesus na questão do imposto. A resposta de Jesus é clara: a dimensão civil e a dimensão religiosa, obrigações com o Estado e obrigações com Deus, mas é que o povo não deve ser escravizado pelo poder civil. Isso é claro na Bíblia. E Jesus quer libertar o povo da exploração pelo poder civil e nem por outro poder, seja econômico, político, religioso, comercial e outros, né? E assim, fazendo uma pequena conclusão, o imposto sempre foi visto como meio de exploração, porque a sua real finalidade não é bem cumprida. Naquele tempo, os cobradores de impostos fraudavam o povo nas taxas, eram considerados inimigos do povo, como vemos em Lucas 16, 6 a 7. Quanto deves ao patrão? 100 baris de óleo. O cobrador desonesto respondeu: Pega a tua conta, escreve 50. Outro, que devia 100 sacas de trigo, disse: Escreve 80. Significa que perdoou a parte que fraudava para não ser afastado da administração. Jesus elogiou a sua esperteza, mas não a sua fraude. Jesus era acusado de comer com cobradores de impostos e pecadores, mas é a estes que Jesus veio libertar quando diz: A César o que é de César e a Deus o que é de Deus. Se refere pela libertação do povo de Deus. O importante é permanecer fiel a Deus até o fim, como Jesus foi. Como a igreja é o povo de Deus, todos devem rezar a Deus para que a justiça divina prevaleça e toda a humanidade seja libertada. Que assim seja, e até amanhã, se Deus quiser. Tenham todos um dia abençoado.

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1: Olá, bom dia, ouvintes da Rede Nova de Comunicação. Manhã de terça-feira, 2 de junho de 2026. Eu sou Rômulo Fernando, cumprimentando você no início do seu dia e espero que você esteja começando muito bem esta terça-feira. Notícias da Manhã está no ar a partir de agora, oferecimento Loja Certa e também Clínica Centro da Dor, Postura e Locomoção. E os assuntos de hoje são esses: conta de luz em junho continua com acréscimo da bandeira amarela. Anvisa libera a produção na fábrica da IP em São Paulo. Economia. Imposto de renda 2026. A Receita Federal recebeu 44,5 milhões de declarações. Foram 500 mil declarações a mais do que o esperado pelo fisco. E também, com baixa adesão, Mafra abre vacinação contra a gripe para toda a população. 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
1: Muito bem, a gente começa o programa de hoje falando sobre a conta de luz para esse mês de junho, que continua com acréscimo da bandeira amarela. O custo adicional é de cerca de R$1,88 a cada 100 kWh consumidos. Vamos ouvir Bianca Paiva.
4: A bandeira tarifária para a conta de luz vai permanecer amarela em junho. Com isso, os consumidores de energia elétrica seguem com um custo adicional de cerca de R$ 1,88 a cada 100 kWh consumidos. Segundo a ANEEL, Agência Nacional de Energia Elétrica, o período seco no Brasil leva uma geração hidrelétrica menor e ao acionamento de usinas termoelétricas, que tem custo mais elevado. De janeiro a abril deste ano, a bandeira tarifária permaneceu verde, sem nenhum custo, reflexo das condições favoráveis no período. Já em maio, foi acionada a bandeira amarela. O sistema de bandeiras tarifárias foi criado em 2015 pela ANEEL. De acordo com a agência, as cores são definidas a partir da previsão de variação do custo da energia em cada mês. As condições de operação do sistema de geração de energia elétrica são reavaliadas pelo ONS, Operador Nacional do Sistema Elétrico, que define a melhor estratégia de geração de energia e traça uma previsão de custos a serem cobertos pelas bandeiras.
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1: E a Anvisa libera a produção na fábrica da IP em São Paulo. A agência autorizou a comercialização de produtos feitos no mês de abril e que estavam proibidos de comercialização. Ouça.
5: A Anvisa, Agência Nacional de Vigilância Sanitária, liberou a produção na fábrica da IP no interior de São Paulo. A decisão foi tomada após a agência concluir que a química Amparo, fabricante da marca, corrigiu parte das falhas sanitárias identificadas em inspeções anteriores. Além disso, a Anvisa autorizou a comercialização e o uso dos produtos com lotes final 1, fabricados a partir de 1º de abril. Segundo a Anvisa, a empresa apresentou um plano para atender 76 exigências sanitárias apontadas durante uma inspeção feita em abril deste ano. Entre as medidas cobradas, estavam melhorias nos processos de fabricação, rastreamento dos produtos, controle de qualidade e monitoramento de possíveis riscos sanitários. A agência informou ainda que vai seguir acompanhando as ações corretivas implementadas pela empresa. E apesar da liberação para venda e uso de lava-roupas, líquidos, detergentes, desinfetantes da IP produzidos após 1º de abril, a Anvisa reforça que parte dos produtos da marca continua proibida para comercialização e uso. A restrição permanece para todos os detergentes, sabões líquidos para roupas e desinfetantes com lotes terminados em 1, fabricados até 31 de março deste ano. Segundo a Vigilância Sanitária, esses produtos devem permanecer armazenados em local seguro e não serem descartados. Sua liberação ocorrerá à medida que a empresa apresentar laudos de laboratórios autorizados pela Anvisa.
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1: E neste ano, a Receita Federal recebeu 44,5 milhões de declarações do Imposto de Renda. Foram 500 mil declarações a mais do que o esperado pelo Fisco. Vamos à notícia.
6: A Receita Federal recebeu 44 milhões e 500 mil declarações do Imposto de Renda Pessoa Física neste ano. O número foi divulgado pelo ministro da Fazenda, Dario Durigan, nas redes sociais neste sábado. Foram 500 mil declarações a mais do que o esperado. Para o ministro, o resultado reflete o compromisso do contribuinte brasileiro e o amadurecimento do sistema tributário nacional. O prazo de entrega terminou na sexta-feira, dia 29. Do total de declarações, 56% dos contribuintes vão receber restituição. 23% ainda tem algum imposto a pagar e 21% ficaram isentos. O ministro ainda destacou que 6 em cada 10 declarações entregues utilizaram o modelo pré-preenchido, que já carrega algumas informações do contribuinte para facilitar o processo. Além disso, lembrou do pagamento do primeiro lote de restituições na sexta, o maior da história, 16 bilhões de reais. No dia 15 de julho vai ser pago o primeiro cashback do Imposto de Renda. São 500 milhões de reais para contribuintes que não precisaram preencher a declaração, já que não são obrigados, como quem teve renda menor que o limite de isenção ou dependentes de alguém.
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1: E com baixa adesão, Mafra abre vacinação contra a gripe para toda a população. A vacinação contra a gripe foi ampliada em Mafra e agora está disponível para toda a população acima de 6 meses de idade. A medida segue decisão adotada por outros municípios catarinenses e tem como objetivo aumentar a cobertura vacinal antes da chegada do inverno, período em que cresce a circulação de vírus respiratórios. Os moradores interessados em receber a dose já podem procurar a Estratégia de Saúde da Família, ou seja, o ESF, com sala de vacinação mais próxima de sua residência, levando a carteirinha de vacinação. A Secretaria Municipal de Saúde reforça que a imunização continua sendo a forma mais eficaz de prevenir complicações causadas pela influenza. Apesar da ampliação da campanha, a baixa adesão entre os grupos prioritários preocupa as autoridades de saúde. Até o último dia 26 de maio, foram aplicadas 10.689 doses de vacina em Mafra. Deste total, 6.769 foram destinadas a idosos, gestantes e crianças de 6 meses, a menores de 6 anos. Atualmente, Mafra registra cerca de 46% da cobertura entre os grupos prioritários, percentual considerado operado abaixo da meta de 90% estabelecida pelo Ministério da Saúde. Mesmo após mais de 2 meses de campanha, o índice segue distante do objetivo nacional. Para ampliar a procura pela vacina, a Secretaria de Saúde intensificou as ações de mobilização, incluindo busca ativa dos públicos prioritários e orientação realizadas pelas equipes das unidades de saúde. A vacinação da população em geral será mantida enquanto houver doses disponíveis em estoque. Portanto, cuide da sua saúde, se imunize, vacine-se, procure um ESF mais próximo da sua casa.
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8: Seis e 57.

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0: pra você, seja muito bem-vindo, seja muito bem-vinda sempre, claro, aqui na ZYD735, operando em 104,5 Nova FM, a mais ouvida, a mais curtida, a mais potente do Planalto Norte Catarinense, sul do Paraná. Manhã de terça-feira, dia 2 de junho, o ano é 2026, termômetros marcando nesse momento 12 graus de temperatura aqui no Castelinho da Communication, 93% umidade relativa do ar, ventos de 5 km por hora, mais um dia que o sol deve andar o ar da sua graça e as máximas, claro, que devem se aproximar de 18 graus de temperatura aqui na Mola Propulsante do Planalto Norte Catarinense. Está entrando no ar. Hoje, morte de Garibaldi, herói da Guerra dos Farrapos em 1882. Nascimento do escritor José Lins Dorrego em 1901. Passagem de Dom Pedro II e sua comitiva imperial por Tindiqueira, Araucária, Paraná. Em 1880, Tiagão também a cultura. Você que está se preparando aí para mais um dia de trabalho, pé na tábua, grande abraço para você, uma excelente terça-feira. Criançada aí se preparando para mais um dia de escola, não esquece, aproveite bem os seus estudos, ouça seus professores, respeitem, que é o mais importante. Você que está saindo no trampo, você que está cortando o tapetão preto aí da Regis Bittencourt, boa viagem, que Deus abençoe a ida, Deus abençoe a volta. Você que está na boa, você que está legal aí na terça-feira, vamos juntos aqui no Som da Nova. O WhatsApp está liberadão aí para você participar com a gente no 36423955. Também o nosso portal redenova.fm.br. 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Lembrando que hoje nós vamos com El Patron Comida Mexicana, você que já conhece já sabe o quão gostoso é. Você que não conhece ainda vai ter a oportunidade de conhecer, participando aqui do sorteio com a gente da Comida Mexicana da manhã desta terça-feira, tá bom? Não esquece então, palavra área VIP, daí claro, a sua mensagem para participar aqui do nosso sorteio no WhatsApp da Nova, tá bom? 36423955. Não esquece, área VIP é a palavra-chave, tá bom? 36423955. Venha participar com a gente, estou esperando você nessa terça-feira.
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0: Bruno e Marrone na Nova, dando o tom inicial da programação. Agora sim. Aquela vida vazia.

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2: 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Daqui a pouquinho tem mais.
3: 7:13.
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0: 7h15.
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2: 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Eric Mateus na Nova.

0: toca o que você gosta, Leonardo Eduardo Costa, Borbulhas de Amor.
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0: Vamos lá pro WhatsApp da Nova, 36423955, manhã de terça-feira, como diria o falecido Veloso, a gente melhora só depois de tarde. Hoje estamos com comida mexicana, uma delícia, mexendo com toda a região do El Patrón, ali na Siqueira Campos, no Jardim Moim, tá fim de uma comida mexicana, hoje é boa, viu, gente? É boa. Com ou sem pimenta, o nosso gosto é irresistível. 36423955, não esquece, palavra-chave, área VIP e o seu nome completo, né? O seu recadão aí pra gente aqui no Som da Nova.
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0: Meu amigo Rony, o Arthur e o Davi já estão ligados aí no Som da Nova, né, piazada? Abraço pra vocês aí, boa terça-feira. Obrigado pela companhia aqui no Som da Mais Que Poderosa. Tamo junto!
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0: Abraço aí pro Hélio.

0: Vila Nova, o pessoal da Unique, é isso? Estão ligados com a gente também, né, Nélio? Abraço. Boa terça-feira e tudo de bom. Obrigado pela companhia aí no Som da Nova. Tá bom, garoto? É nóis! Bom dia, Thiago, com frio. Eu de carona com a Nova sempre. Partiu Campo de Tenente, rumo ao trabalho. Abraço a todos que estão ouvindo a melhor rádio da região. Exilda Nunes, Campo do Gado, desejando uma ótima terça-feira a todos os ouvintes da... Obrigado, Exilda. Ótimo dia de trabalho para vocês, os amigos do Campo Tenente também, sempre ligados. Aí no Som da Nova. Boa viagem, Deus abençoe a ida e a volta aí, tá bom, minha querida? Dúdiva! E o dia só começa depois. Se me chamar, eu tô junto. Dele.
1: Bom dia, Thiago Crespo, que é o Aristeu Veiga. Manda um alô pra turma do Nova, quem tiver nas curtas, pra todos meus colegas, pra vocês da rádio. Um dia abençoado, uma terça-feira abençoada por Deus, que Deus dê muita saúde. Tudo de bom pra você e pra tua família, pra todo mundo que trabalha na rádio, que Deus abençoe. Um grande abraço, tchau.
0: Valeu, seu Aristeu, nosso ouvinte assíduo. Tá ligadão aí no Som da Nova, né, seu Aristeu? Boa terça-feira pro senhor aí, tá bom? Estralando a 104,5.

0: Bom dia, Thiago. Tudo certo? É o Marcelo aqui da Vila Nova.
1: Bom, Marcelo.
0: Mando um feliz aniversário pra minha filha, pra minha princesa.
1: É.
0: Pra meu bebê, que tá completando 17 anos hoje, que eu amo muito ela.
1: Ó.
0: Desejo tudo de bom pra ela, tudo que é de melhor na vida. O nome dela é Amanda.
1: Ô, Amanda, parabéns, 17 aninhos hoje. Que Deus abençoe, te ilumine e te proteja. E essa data se repita por muitos e muitos anos aí. Tá bom, Amanda? Felicidades. Um abraço, seu paizão, que te ama demais, e toda a turma da Nova. Tá te mandando um abraço especial aí, tá bom? Tudo de bom, Deus abençoe. O Áureo, tamo ligado aí, Tiagão, no Som da Nova, grande abraço, boa terça-feira, valeu, obrigado pela sintonia de vocês aí também no Som da Nova. Me coloque no sorteio, me largue, me jogue. O Edson, ô Edson, tudo bem, filho? Bom dia, Tiagão, tranquilo, passando pra desejar um ótimo abençoado dia de trabalho pra vocês aí. Meu amigo Márcio Sokodolski tá levando aí a Nova de carona, melhor da região, né, Márcio? Casada de Educação aí, também a Iracemo, o filho dele, o Fernandão, todo mundo ligado aí no Som da Nova. Valeu, Márcio, tudo de bom, meu garoto. Tamo junto aí, tá levando a Nova de carona, estralando 104,5, hein? Tudo de bom, tamo junto. Um abração aí pra nós, Ti, sempre ligada no Som da Nova. Boa terça-feira pra todos nós, a Ana. Valeu, Ana. Beijo pra vocês aí, tudo de bom. O Cássio de Campo do Tenente, manda abraço pra nós aí, Tiagueira, tamo junto. Boa terça-feira pra nós e pro mundo inteiro, dizer. Valeu. Um abraço, tudo de bom, é nóis.
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1: Tamo aí no Recanto do Souza, confirmando sintonia, mande um... Valeu, Tiagão, Murilão, tamo na escuta, valeu, abraço. Um abraço pra vocês aí também, repórter de Nito aí, ó.
3: Bom dia, Tiaguito, aqui o repórter Nito, coloquei aqui no, na promoção do... meu patrone, pra me ganhar aí um... esse delicioso lanche. Beleza, Tiaguito? Um grande abraço pra você e pra todos os ouvintes da... da FM Nova Era, essa rádio nota mil. Beleza, Tiaguito? Grande valeu. Abraço pra você. Repórter Nito, de algum lugar. Beleza, Tiaguito? Grande abraço. Arriba, cabeça arriba, arriba, Tiaguito.
1: 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Bom dia, Tiagão. Tamo junto aí no Sola Nova. Beijos da Feire. Boa terça-feira pra nós. E como diz você, a gente melhora só depois de terça. Isso, só depois de terça. Oi, tudo bem? Confirmando sintonia. Beijo pra nós aí, curtindo a Nova Rafa. Valeu. Um abraço pra vocês aí também. Obrigado pelo som. Tá com a gente aí no Sola Nova, tá bom? Daqui a pouquinho tem mais a sua participação, lembrando que hoje valendo comida mexicana, lá do El Patron, na Sequeira Campos, no Jardim Moinho, tá bom? Participa aí com a gente do WhatsApp da Nova, no 36423955. Não esquece só a palavra-chave, que é a área VIP, para destinar a sua participação aqui para nossa programação. Daqui a pouquinho tem mais.
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1: 7:34, notas de falecimento, Fodarara em vida, comunica o falecimento de Sirlete Landowski, ocorrido ontem com 65 anos. Está sendo velada na capela de Itaiópolis, seu sepultamento se dará hoje às 10 horas para o cemitério de Itaiópolis. Fodarara em vida comunicou com pesar o falecimento de Sirlete Landowski. Mais uma nota de falecimento, a Funerária em Vida comunica o falecimento de Valfrido Valério, ocorrido ontem com 85 anos. Está sendo velado em sua residência no Tijuco Preto. Seu sepultamento se dará hoje às 10 horas para o cemitério da Roseira. Funerária em Vida comunicou com pesar o falecimento de Valfrido Valério. O mesmo era mais conhecido por Frido.

0: 7h35.
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2: Rio Negro e Solimões na Nova. Tá mentindo. E tem os mentirosos por aí, que Deus me perdoe, né? Só mentira.

0: bom, um frio de agosto, imagina. E aí? Você topa, meu amorzinho?
1: 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Um filme bom, um frio de agosto.
2: Toca o que você gosta, Luan Santana. Você topa, você topa. 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
2: 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Daqui a pouquinho tem mais aqui no Som da Nova.
4: 7h46.

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6: 7h48.
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7: Sammy Rico e Zezé de Camargo. Estrada da Vida.

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2: Muito bem, 7 horas e 55 minutinhos. Manhã aí de terça-feira, o WhatsApp da Nova para você participar com a gente no 3642-3955.
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2: Credo. Lembrando que hoje temos aquela comida mexicana do El Patron, né? Pra gente sortear no final aqui da nossa programação. Pra você que participa no 3642-3955, venha participar aí com a gente, tá bom? Venha confirmar a sua sintonia, venha confirmar a sua audiência. Não esquece, palavra área VIP e a sua mensagem pro WhatsApp da Nova no 3642-3955. Bom! Oi, Leila Tertuliano, galera do Campo da Lança, estão ligados com a gente aí também no Som da Nova. Obrigado pela companhia aqui na 104,5, tá bom? Bom dia, Thiago, tudo certo? Manda alô para nós aqui no Jardim América, Milene e Joilson. Valeu, galera do Jardim América, ligados com a gente aí também. Grande abraço, obrigado pela companhia sempre. Bom dia, Thiago. Deus abençoe a todos. Aqui é o Beto, da Serviços Automotivos do B. É isso? Ligado aí na melhor do Brasil. Bem provável que você não lembra de mim. Sou o cunhado do saudoso Marcos Vaneschi. Olha que bacana. Um abraço pra você aí, o Carlos Alberto. O Beto, né, Beto? Marcos Vaneschi, que era o nosso querido Vanescão das Enchentes. Gente boa demais, uma pessoa que deixou muita saudade, né? Um abraço pra vocês aí da Beto e Serviços Automotivos. Tá bom, gurizada? Obrigado pela sintonia de vocês, um abraço na família Vaneschi aí. Tá bom, bicho velho? Bom dia, abençoada terça-feira a todos sintonizados na melhor rádio da região. A Nova FM, o Paulo Giovanni Bauer, manda alô aí pra Funilaria e Pintura do Perninha, ao lado da rádio aí na Vila Formosa. Beleza? Matheus Bauer e Rubens Bauer, também ligados aí na Nova FM. Valeu, gurizada. Um abraço pra vocês e uma terça-feira mais que abençoada. Bom dia, Thiago. Eu, Alan Calisto e Heitor Rafael ligados na programação ainda nova. Meu garoto, um abraço pra vocês aí também. Obrigado pela sintonia, tá bom? Vovô, faltando 3 minutinhos pras 8 horas da manhã. Momento Sertanejo que volta amanhã, se Deus quiser e nos permitir, a partir das 7 horas da manhã. Já estamos aqui do uniforme novo, preparados em comemoração à Copa do Mundo 2026. Pensa no uniforme bonito aí que a gente ganhou, rapaz, da Rede Nova de Comunicação, né? Com o nosso nome, com o número, com as nossas emissoras, uma camiseta em branco com faixas em azul. Olha, linda demais, né? A gente até já aprovou a camiseta aí, vamos bater uma foto, colocar nas redes sociais para vocês verem aí também. Pensa numa camiseta bonita que ficou, rapaz. Linda demais. Olha, até me olhei no espelho, achei um pouco mais bonito hoje. Viu? Daqui a pouquinho, com certeza, o pessoal aqui do nosso marketing aqui vai fazer imagens e a gente vai dividir com vocês nas redes sociais do nosso uniforme novo aqui da Nova, em comemoração à Copa do Mundo, né? Pra gente entrar no clima também. Pensa numa camiseta bonita, rapaz. Tô falando com vocês e olhando pra ela aqui. Olha, muito bonita mesmo, né? Bonita mesmo. Daqui a pouquinho a gente vai dividir as imagens com vocês, para vocês acompanharem o nosso uniforme novo aí, comemoração à Copa do Mundo, tá bom? Lá nas nossas redes sociais aí da Rede Nova de Comunicação, tá bom? Daqui a pouquinho, canal aberto, seu programa diário de notícias. Voltamos já.
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15: 8:08.
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0: Olá, bom dia, ouvintes da Rede Nova de Comunicação. São exatamente 8 horas e 10 minutinhos. Estamos no ar, começando o programa Canal Aberto nesta manhã de terça-feira. Hoje é dia 2 de junho de 2026. Terça-feira, tempo bom em Rio Mafra e região, apesar de encoberto, né, Tiago? Tem bastante nuvens, bastante nebulosidade, mas o tempo está firme. 12 graus a temperatura nesse instante e toda a nossa equipe mais uma vez está aqui para o programa Canal Aberto. Levar a informação, a atualização para você através do nosso programa nas rádios São José, Rádio Nova Era e também no portal e no aplicativo da Rede Nova. 8 horas 11 minutinhos agora. Tiago, seu bom dia aos nossos ouvintes.
1: Bom dia, Rômulo. Bom dia, Edson. Bom dia, ouvintes da Rede Nova de Comunicação. Mais um dia aí do Canal Aberto, seu programa diário de notícias. Na próxima hora, muita informação para você já ficar muito bem informado aí no começo do seu dia, Rômulo.
0: Perfeito, obrigado, Tiago. Daqui a pouquinho eu chamo você para sua informação, sua notícia, matéria que está sendo preparada pelo Tiago. Edson Luiz Brandt, bom dia para você. Tudo bem aí pela Rádio São José, Edson?
2: Beleza, Rômulo, bom dia a você, bom dia o Thiago Skrinski e todos os nossos ouvintes. Nosso assunto de hoje é para a saúde, hein? O SUS cresce a busca por tratamento contra o tabagismo, Rômulo.
0: Obrigado, Edson. Agora 8 horas 11 minutinhos e já vamos direto para o Giro de Notícias aqui em nossa programação. Quem apresenta o Giro de Notícias hoje é a Cassi Balog, falando que Flávio Bolsonaro acusa perseguição em operação contra a ONG e também julgamento do caso Henry Borel entra no oitavo dia. Vamos ouvir então o Giro de Notícias agora no Canal Aberto.
3: O senador e pré-candidato à presidência da República, Flávio Bolsonaro, afirmou não querer acreditar que está sendo vítima do que chamou de pescaria probatória e perseguição. A fala se refere à operação policial que mirou a ONG da produtora do filme sobre o ex-presidente Jair Bolsonaro. A ação da polícia investiga fraude em um contrato de 108 milhões por ano com a Prefeitura de São Paulo. A ONG Instituto Conhecer Brasil, ICB, é de propriedade da empresária Karina Ferreira da Gama, sócia da produtora Go Up, de Dark Horse. O presidente dos Estados Unidos, Donald Trump, disse nesta segunda-feira que conversou com o primeiro-ministro de Israel, Benjamin Netanyahu, e com representantes do Hezbollah, que é apoiado pelo Irã. Ele garantiu que um cessar-fogo está em vigor entre as partes no Líbano e que Netanyahu concordou em não mover tropas de Israel em direção a Beirute. A partir de 1º de junho, a Procuradoria-Geral da Fazenda Nacional assume a gestão e a cobrança das dívidas ativas do FGTS, que somam quase 67 bilhões de reais. Em julho, o órgão deve abrir um programa para renegociação dos débitos com descontos em juros e multas. Essas dívidas são de valores do FGTS que empregadores deixaram de recolher aos trabalhadores. O julgamento do caso Henry Borel, no Rio de Janeiro, está no seu oitavo dia consecutivo, tornando-se o mais longo da história do Tribunal do Júri do Estado. Os réus são o Dr. Jairinho, padrasto de Henry e ex-vereador, e Monique Medeiros, mãe da criança. Henry tinha 4 anos quando morreu em março de 2021. A acusação diz que Jairinho o agrediu até a morte e que Monique foi omissa. A seleção brasileira viaja nesta segunda-feira, 10 da noite, do Galeão para os Estados Unidos, chegando em Newark, Nova Jersey, na madrugada de terça. De lá, a seleção segue para Baskin Ridge, onde ficará hospedada e treinará no complexo do New York Red Bulls, a base do Brasil durante a Copa do Mundo. O primeiro treino sob comando de Carlo Ancelotti está previsto para esta terça às 16h no horário de Brasília.
0: Não se atrase para os seus compromissos, são exatamente 8h14 da manhã. E vamos agora com ela, Daniele Lima, e a previsão do tempo para essa terça-feira. Daniele, bom dia.
4: Bom dia. A terça-feira segue com tempo firme e predomínio do sol no oeste catarinense. Já do litoral ao meio-oeste, a circulação marítima mantém maior nebulosidade, mas ao longo do dia diminui e o sol retorna entre as nuvens. O vento no litoral sopra do quadrante sul, fraco a moderado, e no interior o vento sopra fraco, variando de nordeste a leste. As temperaturas se elevam no grande oeste e no litoral sul. À tarde, as máximas ficam entre 14 e 20 graus nos planaltos e meio oeste, sendo abaixo de 16 na serra, e alcançam entre 18 e 23 graus nas demais regiões. Na quarta-feira, o amanhecer terá mínimas entre 4 e 10 graus nos planaltos, abaixo dos 12 no Grande Oeste e próxima dos 15 graus no litoral. No Grande Oeste, a quarta permanece com sol entre algumas nuvens, enquanto do litoral aos planaltos fica nublado, especialmente no início e no fim do dia, quando há chance de chuva isolada na faixa litorânea. Mas ao longo do dia ocorrem aberturas de sol. Tenha uma excelente e produtiva terça-feira.
0: Obrigado, Daniele, para você também. Até amanhã. Agora são 8h15 aqui pela Rede Nova de Comunicação. 8 horas, 15 minutinhos, 12 graus de temperatura nesse instante.
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6: Oito e quinze.
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3: 8:20, agora a temperatura continua em 12 graus em Rio Mafra, na região. E os assuntos que estão em divulgação, estão rolando por aí, né? São os seguintes, essas são as principais notícias de hoje. No jornal O Globo, desempenho de universidades do Brasil tem queda em ranking global. Já o Correio Brasiliense, marco da inteligência artificial, será votado este mês, diz Mota. Também temos aqui a Folha de São Paulo, apresentando como principal notícia, a Petrobras aplica desconto de 35 centavos na venda do diesel. Já na Gazeta do Povo, do Paraná, olha, o Paraná tem atrativos e cidade entre os melhores do continente em premiação da TripAdvisor. E também o Diário Catarinense, meteorologistas de Santa Catarina atualizam previsão e projetam Super El Niño com impactos no clima a partir do inverno. 8:21 agora, 8:21, não se atrase para os seus compromissos, vivamos em frente com as informações de hoje. Destaque local, olha, Mafra apresenta plano de contingência e amplia as ações de prevenção a desastres. A Defesa Civil de Mafra apresentou o plano de contingência das ações do Grupo de Ações Coordenadas, o GRAC, durante uma reunião realizada na última sexta-feira, na sede da Ampla Norte. O encontro reuniu representantes da

0: O coordenador regional da Defesa Civil do Estado, Sargento Márcio, classificou o encontro como uma ação preventiva e ressaltou que o governo do Estado dispõe de itens de assistência humanitária para atender a população em caso de emergência. Ele afirmou ainda que Mafra está no caminho certo ao investir em planejamento antecipado. Também foi divulgado, na reunião, o perfil oficial da Defesa Civil de Mafra no Instagram, que passará a ser utilizado para informações e comunicados oficiais à população. 8:23 agora. Bom, vamos lá para a Rádio São José. Edson Luiz Brandt, bom dia de novo para você. Sua notícia agora sobre o aumento no... dos fumantes, né, no consumo de tabaco, que dobrou entre 2024 e 2025. Edson, bom dia.
1: Muito bem, Rômulo, bom dia a todos os nossos ouvintes, Canal Aberto, seu programa diário de notícias. O número de pessoas que procuraram, né, o SUS, Sistema Único de Saúde, voluntariamente, para tratar problemas do tabagismo, foi de 2,5 milhões em 2025. Esse dado significa, né, um aumento de 95% na comparação com 2022, quando 1,2 milhões de brasileiros buscaram então ajuda. As assistências são feitas na atenção primária à saúde nas unidades básicas. Além do crescimento da procura por atendimento, houve também aumento no interesse pelas atividades coletivas que acontecem na UBS, como rodas, né, de conversas, ações educativas e encontros com profissionais, onde entre 2022 e 2025 o número passou de quase 62 mil para 157 mil. Embora tenham aumentado a procura por tratamento para deixar o cigarro, o Ministério da Saúde alerta para o crescimento no país do uso de dispositivos eletrônicos para fumar, os famosos vapes. Conforme dado da Vigitel 2024, entre adultos passou de 11,3% em 2019 para 13,1% em 2024. Entre 18 e 24 anos, o índice chegou a 10,1%, maior da série histórica para essa faixa etária. O Ministério da Saúde ressalta que esses produtos também fazem mal à saúde, pois causam problemas com doenças respiratórias, lesões graves no pulmão, dependência, entre outros. Os atendimentos para tratar problemas com tabagismo são gratuitos nas unidades básicas de saúde. Para tratar abstinência, o SUS também oferece gomas e pastilhas de nicotina de graça, além de bupropiona. Edson Lisbrandt para o Canal Aberto, seu programa diário de notícias.
0: Obrigado, Edson, pela informação, pela notícia. E agora temos um outro destaque local com a nossa colega Suca Dobrichlop falando sobre o seminário de sensibilização e inclusão no mundo do trabalho. Vamos à matéria da nossa colega Suca, esse seminário de sensibilização promovido aí pela APAI de Mafra. Vamos ouvir.
2: E hoje a Rede Nova de Comunicação está aqui na APAI de Mafra para fazer um convite muito especial para toda a comunidade. Logo mais teremos o seminário de sensibilização de inclusão ao mundo do trabalho. E quem vai começar falando um pouquinho para a gente sobre o seminário, Eliane Conkel. Seja muito bem-vinda, Eliane.
3: Obrigada. Então, a gente quer agradecer primeiramente a oportunidade que a Rede Nova está proporcionando para divulgar esse evento que nós estamos fazendo, né? Ele é uma organização da Coordenadoria Regional do Mundo do Trabalho, Inclusão no Mundo do Trabalho, juntamente com a APAI de Mafra, que vai sediar esse evento. Então, é um evento regional que vai acontecer aqui na nossa APAI. Então, vai ser na semana que vem, na quarta-feira, né, no período da tarde. E o objetivo é estar sensibilizando a sociedade de maneira geral para a questão da inclusão. É um movimento que veio para ficar, que está crescendo bastante. A gente sabe que nós temos muitas empresas que precisam, né, se adequar à questão das cotas. Também tem o programa de aprendizagem, que também, para os nossos jovens que estão conosco no PROEP, é um programa muito importante, porque possibilita a primeira experiência de trabalho, possibilita eles se qualificarem para a questão de estarem assumindo a vida adulta a partir do trabalho. Então, para que a gente possa entender como é que se dá esse programa de aprendizagem, por onde que a gente pode estar se inserindo, buscando essas vagas, né, vendo quem tem perfil, e também, de certa forma, melhorando o PROEP, que é o programa aqui que nós temos na APAI e trabalhamos com esses jovens, né. E também a questão das cotas, né, tem muitas empresas aqui no Planalto Norte que precisam, né, se adequar, e a gente, enquanto APAI, né, que temos um programa que faz essa capacitação, a gente

0: Gostaria, né, de que as empresas pudessem nos olhar como uma instituição que tem pessoas preparadas para ocupar essas vagas, né? Então, esse é o intuito desse evento, né? Ele é um evento para um público bem diverso, então a gente está chamando as empresas que desejarem estar presente, principalmente o setor de recursos humanos, porque é lá que o jovem vai e é para esse setor que faz o recrutamento. Então, como é que faz? É diferente para quem tem uma deficiência, para quem não tem, como que é? Então, essas coisas que a gente gostaria de estar conversando com eles. E também para os jovens, os próprios jovens do PROEP e também da sociedade em geral que gostariam de se fazer presente, ter mais conhecimento a respeito, é aberto para esse público. Para os pais também, porque os pais, eles muitas vezes subestimam a capacidade dos filhos, né? Então, para mostrar para eles que existe sim a possibilidade de inclusão, de cidadania por meio do trabalho. E também para os professores, a gente, né, conversou com a coordenadoria regional aqui da educação, para que os professores que puderem se fazer presente, né, as direções de escolas, porque quando nós vamos trabalhar o programa, a gente vai buscar esse jovem lá na rede regular de ensino, porque eles vêm para nós a partir dos 14 anos, né? E aí eles estão lá no nono ano, primeiro, segundo e terceiro do ensino médio. Então, para nós ter esse apoio da rede regular, do segundo professor, sabe, do AEE, olhando para esse público e dizendo, olha, esse menino pode estar desenvolvendo as habilidades para o trabalho, quem sabe venham conhecer o PROEP. Então, para nós, essa parceria é importante. E o seminário vem para discutir um pouco isso, aprofundar esse conhecimento e, quem sabe, estar formando umas parcerias bem interessantes. Muito bem, então, o seminário vai ter a assessoria da doutora Luciana, do Ministério do Trabalho e Emprego. Ela vem com uma proposta que ela faz em suas palestras, né? Ela dá palestras pelo Brasil todo, falando da importância da inclusão. Para ela, a inclusão é sempre possível e ela é uma entusiasta desse movimento, né? Então, vai ser muito interessante, né? E convido a todos, novamente reforço, para prestigiarem o evento.
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3: 8:33. Nota de falecimento. A funerária em vida comunica o falecimento de Valfrido Valério, ocorrido ontem com 85 anos. Está sendo velado em sua residência no Tijuco Preto. Seu sepultamento se dará hoje às 10 horas para o cemitério da Roseira. Funerária em vida comunicou com pesar o falecimento de Valfrido Valério. O mesmo era mais conhecido por Frido. Mais uma nota de falecimento. A funerária em vida comunica o falecimento de Heraldo de Jesus Nels, ocorrido ontem com 61 anos. Está sendo velado na Capela de Mafra. Seu sepultamento se dará hoje às 16h para o cemitério de Mafra. Funerária em vida comunicou com pesar o falecimento de Heraldo de Jesus Nels. 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
8: Oito horas e 37 minutos e a gente continua informando, atualizando você com o programa Canal Aberto pela Rede Nova de Comunicação nesta manhã de terça-feira, hoje dia 2 de junho de 2026. Olha, antes da próxima informação com o Thiago Skrens, que a gente vai enviando um grande abraço a todo o pessoal ali da Iluminura Lanches, Célio e toda a sua equipe acompanhando a nossa programação, já trabalhando, se preparando aí para atender a clientela e estão sintonizados aí com a nossa emissora. 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Bom, dito isto, Thiago, vamos então à sua informação aí direto da Rádio Nova Era. Bom dia mais uma vez.
3: Bom dia, Rômulo. Bom dia mais uma vez aos ouvintes da Rede Nova de Comunicação. A Petrobras começou ontem, segunda-feira, a aplicar um desconto de 35 centavos por litro nos preços da venda do diesel A de uso rodoviário. Com a redução, o preço médio da venda da Petrobras para as distribuidoras passa de R$ 3,65 para R$ 3,30 por litro. O valor é 37,4% menor do que o praticado em 31 de dezembro de 2022, considerando a inflação acumulada no período. Segundo a Petrobras, para o consumidor final, o desconto em valor equivalente ao da subvenção econômica vai neutralizar a reoneração do PIS/COFINS, que também entrou em vigor em 1º de junho. A subvenção econômica foi autorizada pelo governo federal no sábado, dia 30, por meio de uma medida provisória. O benefício é destinado a produtores e importadores de diesel de uso rodoviário e corresponde a R$ 1,12 por litro. O objetivo é estabilizar os preços e a oferta do combustível, de modo a garantir o abastecimento de diesel no país. A Petrobras informou que está avaliando os termos da nova subvenção e que qualquer decisão futura será divulgada ao mercado. Informação importante aí, Rômulo Fernando.
8: Exatamente, Thiago. Obrigado pela sua notícia. Agora são 8 horas e 39 minutinhos. E a Rita Sardi chegando com a informação lá de Brasília, onde Alcolumbre e Otto Alencar vão se reunir ainda nesta semana para definir a tramitação de proposta que reduz a jornada de trabalho para 40 horas semanais. A Fecomércio de Santa Catarina pede debate amplo da PEC no Senado. Vamos à matéria.
9: Uma reunião entre o presidente do Senado, Davi Alcolumbre, e o presidente da Comissão de Constituição e Justiça, Otto Alencar, foi acertada por telefone e está prevista para ocorrer esta semana. O encontro presencial foi solicitado por Otto Alencar para debater o rito de tramitação das propostas de emenda à Constituição sobre o fim da escala 6x1. A pauta do encontro envolve os seguintes pontos de articulação: o texto recém-aprovado na Câmara dos Deputados, que prevê a redução da jornada de 44 para 40 horas semanais e duas folgas semanais, e a PEC alternativa protocolada pela oposição, liderada pelo senador Rogério Marinho, que permite jornadas flexíveis e remuneração proporcional às horas trabalhadas. O presidente da CCJ, Otto Alencar, defende que as duas propostas sejam apensadas e analisadas em conjunto pelo relator a ser escolhido na comissão. O líder da oposição no Senado, Rogério Marinho, do PL do Rio Grande do Norte, criticou a forma e o momento da discussão de uma proposta que reduz a jornada de trabalho.
10: Eu acho que tem que haver responsabilidade na discussão. O debate não pode ser interditado. Está se desconhecendo, está se deixando de levar em consideração as consequências da mudança da jornada de trabalho, da maneira como está sendo proposta. O que eu acho vejo é que o governo é irresponsável, é leviano e está preocupado com as próximas eleições, não está preocupado com o Brasil. E o que nós estamos fazendo é uma provocação para que essa discussão aconteça. Eu, particularmente, acho que essa discussão deveria acontecer, ou pelo menos ser iniciada e ser concluída após o período eleitoral. Porque aí a contaminação desse período, ela está afastada e os senadores teriam a condição de se debruçar sobre o tema com a maior liberdade.
9: A PEC, que prevê remuneração proporcional às horas trabalhadas, já foi enviada à CCJ do Senado pelo presidente Davi Alcolumbre. Rogério Marinho dá detalhes do conteúdo da proposta.
10: Nós estamos propondo que haja a flexibilidade na jornada de trabalho, que haja a livre negociação e que as pessoas possam, inclusive, serem remuneradas por hora trabalhada, como acontece, por exemplo, nos Estados Unidos, com uma vírgula ou com um parêntese. Todos os direitos preservados na Constituição Federal, que está no artigo 7º, ou seja, férias, 13º, fundo de garantia, salário maternidade, salário paternidade, horas extraordinárias. Então, isso seria uma forma de permitir que a jornada do trabalhador fosse aquela que ele se sente mais confortável.
9: A Fecomércio de Santa Catarina lamentou a aprovação pela Câmara dos Deputados na última semana da PEC que põe fim à escala 6x1. Segundo a entidade, um tema tão importante para o país não pode ser deliberado com tanta rapidez às vésperas de uma eleição sem o devido debate sobre os impactos econômicos. E lembrou de um estudo realizado que apontou a perda de 27 mil empregos apenas nos setores de comércio e serviços em caso da extinção da escala 6x1. A entidade ainda espera que no Senado a matéria tenha um amplo debate. De Brasília, da Rede de Notícias Acaerte, repórter Rita Sardi.
8: Não se atrase para os seus compromissos. 8 horas e 43 minutos agora. Ainda no programa de hoje, vamos aqui apresentar para você a notícia sobre saúde, onde 9 em cada 10 mortes maternas no Brasil poderiam ser evitadas. E também, infraestrutura projeta contemplar mais de 200 municípios de Santa Catarina no programa Estrada Boa Rural, ainda neste ano.
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2: Agora são exatamente 8:49 na Rede Nova de Comunicação. 8:49, Thiago, continuamos com 12 graus, a temperatura já subiu um pouquinho. Diz pra gente, por favor.
3: 12 graus de temperatura cravada aí os termômetros.
2: 12 graus ainda em Rio Mafra e na região. E o céu continua encoberto, né, Thiago? É isso?
3: Exato. Muitas nuvens nessa terça-feira e as nuvens devem predominar hoje, viu, Romulo?
2: É isso aí. Então a temperatura, só para confirmar, vai subir até quantos graus a máxima hoje?
3: Máxima hoje é 18.
2: Só. 18 graus. Ah, 18 mas tá agradável graus. Então.
3: Agradável,
2: né?
3: Bom tá demais, agradável. Né?
2: É isso daí.
3: Bom
2: Valeu.
3: Demais.
2: Muito bem. Bom, vamos agora com o Marquesan Araújo trazendo a próxima informação. Olha só, pessoal, olha só que notícia interessante. Eu não desconhecia essa informação. E até fiquei sim perplexo com a notícia, né? Com os números. Olha só, o Brasil perde, acreditem, 40% da água tratada antes mesmo que ela chegue às torneiras das nossas residências. Vamos ouvir aí a matéria do Marquesan Araújo.
4: O Brasil continua desperdiçando uma parcela significativa da água tratada produzida para abastecimento da população. Um estudo divulgado pelo Instituto Trata Brasil mostra que 39,53% da água distribuída no país foi perdida em 2024 antes de chegar às torneiras. O levantamento aponta que o volume desperdiçado chegou a 4,4 bilhões de metros cúbicos de água. A quantidade seria suficiente para abastecer cerca de 77 milhões de brasileiros durante um ano inteiro. Os dados ganham ainda mais relevância diante da realidade do país, onde aproximadamente 33 milhões de pessoas ainda não têm acesso à água potável. Segundo a presidente do Instituto Trata Brasil, Luana Preto, a redução das perdas vem acontecendo, mas em ritmo abaixo do necessário.
5: Ano passado tínhamos uma perda de 40,3%, mas esse número ele tem reduzido numa velocidade muito lenta, o que demonstra que a gente precisa ser mais eficiente e priorizar mais esse tema da redução de perdas de água, principalmente num cenário onde a gente tem crise hídrica, onde a gente tem ondas de calor e secas cada vez mais recorrentes.
4: As maiores perdas estão concentradas nas regiões Norte e Nordeste. Entre os estados, Alagoas apresentou o pior resultado, com 66,90%. Já o Piauí registrou o menor índice do país, com 24,61%. Entre os municípios analisados, apenas 20 apresentaram perdas inferiores a 25%. Suzano, em São Paulo, registrou o menor índice, com 1,27%. Na outra ponta, Parauapebas, no Pará, alcançou 70,68%. O levantamento mostra ainda que somente 12 dos 100 municípios mais populosos do país cumpriram as metas nacionais para a redução das perdas. Entre as capitais, apenas Goiânia, São Paulo, Campo Grande e Teresina ficaram abaixo do limite de 25% estabelecido pelo governo federal. Reportagem Marquesan Araújo.
2: 8:52. E a infraestrutura projeta contemplar mais de 200 municípios de Santa Catarina no programa Estrada Boa Rural ainda neste ano. Sobre esse assunto, a informação completa com Cadu Reis.
6: O governo de Santa Catarina divulgou o balanço do programa Estrada Boa Rural, confirmando que cerca de 200 projetos de pavimentação foram protocolados junto à Secretaria de Estado da Infraestrutura e Mobilidade. Conforme os dados apresentados, as solicitações foram encaminhadas por mais de 170 municípios, sendo que pelo menos 29 prefeituras apresentaram 2 trechos de estradas para receber a aplicação do asfalto. O projeto estadual prevê investimentos de 2,5 bilhões de reais até o ano que vem, com o objetivo de pavimentar cerca de 2.500 quilômetros de vias rurais no território catarinense. O secretário de Estado da Infraestrutura e Mobilidade, Ricardo Grando, detalha o andamento do programa.
7: Nós estamos com quase 200 projetos protocolados, tem o trâmite natural, são mais de 170 municípios sendo contemplados nessa fase. Nós estamos nos aproximando de 1,5 bilhão de reais solicitados, aproximando de 1.000 quilômetros de rodovias contempladas. Inúmeros municípios já iniciaram as obras e nós temos certeza que ainda nesse período pré-eleitoral teremos inúmeros projetos que serão protocolados. São mais de 5 mil propriedades que já nessa etapa serão atendidos na porteira, asfalto na porteira. Então, o programa está se desenvolvendo de forma adequada e nós temos certeza que quando completarmos o lançamento, que será dia 3 de julho do seu primeiro ano, que nós teremos certamente ultrapassado de longe esse número de 200 municípios.
6: O programa Estrada Boa Rural foi desenvolvido com uma estrutura de parceria entre os entes. Dos 2,5 bilhões de reais previstos para a iniciativa, metade do valor será transferido diretamente do Caixa do Estado para os municípios por meio de convênios. O restante dos recursos faz parte da contrapartida das prefeituras. 1,250 bilhões de reais são aportados via agências financeiras para que os municípios possam financiar os valores com subsídio estadual de juros e correções. O secretário de Estado da Infraestrutura e Mobilidade, Ricardo Grando, explica os objetivos desta iniciativa.
7: Primeiro, prestigiar o agronegócio Santa Catarina e aquelas propriedades, famílias, comunidades que estavam há dezenas de anos aguardando o benefício da pavimentação. Isso valoriza a propriedade rural, estimula a economia, porque diminui a perda da produção agrícola. Isso melhora a vida das pessoas, porque o tempo de deslocamento diminui. Isso diz respeito a, no interior, quem é de lá. Quando tinha sol, tinha poeira. Quando tinha chuva, tinha lama. Então, o que a gente quer é dar dignidade, tranquilidade e uma condição para todo mundo que mora no interior de Santa Catarina, numa condição de um estado que pretende ser o melhor estado do Brasil.
6: O padrão adotado para as pavimentações do programa Estrada Boa Rural prevê vias de até 7 metros de altura, com duas pistas de rolamento e acostamentos, ao custo médio de R$1 milhão por quilômetro. De Florianópolis, da Rede de Notícias Acaerte, Cadu Reis.
2: 8:55. E a próxima informação é na área da saúde, principalmente aí uma atenção à saúde da mulher, porque é preocupante a notícia e os dados. Olha só, 9 em cada 10 mortes maternas no Brasil poderiam ser evitadas. Entre as principais causas da mortalidade materna estão a hipertensão, hemorragias graves, principalmente após o parto, também infecções, normalmente depois do parto, e complicações no parto e abortos inseguros. Nós vamos saber mais sobre esse assunto agora com Cassi Balog.
0: 9 em cada 10 mortes maternas no Brasil poderiam ser evitadas, segundo a Organização Pan-Americana da Saúde, a OPAS. Apesar dos avanços na assistência à gestação e ao parto, o país ainda registra mais de 1.000 óbitos maternos por ano e enfrenta desafios para reduzir esses números. Apenas em 2024, foram 1.347 mortes registradas, o que representa 56,4 óbitos para cada 100 mil nascidos vivos. Os dados são do Sistema de Informações sobre Mortalidade, consultados no Observatório da Saúde Pública. A doutora Inessa Beraldo de Andrade Bonomi, vice-presidente da Comissão Nacional Especializada em Gestação de Alto Risco da Federação Brasileira das Associações de Ginecologia e Obstetrícia, a FEBRAGO, destaca que o Brasil precisará fortalecer a rede de assistência para alcançar melhores resultados.
8: Em discussões técnicas do Ministério da Saúde e do IPEA, eles passaram a considerar uma atualização da meta brasileira para a redução da mortalidade materna, passando de 30 para 43 óbitos por 100 mil nascidos vivos. A gente segue num cenário que vai exigir da gente um fortalecimento da nossa rede de assistência em todo o Brasil, em todos os estados, nos municípios. E aí, vinculada a essa ampliação do acesso, melhoria da qualidade desse cuidado ofertado, seja no pré-natal, seja no parto, seja no puerpério.
0: Muitas vezes, a atenção à saúde da mulher diminui justamente quando complicações graves podem surgir. A especialista alerta também para os sinais que merecem mais atenção por parte dos serviços de saúde e das famílias durante o puerpério, período que vai do nascimento do bebê até as semanas seguintes ao parto.
8: Sangramento vaginal que está além do habitual, febre, falta de ar, dor no peito, dor de cabeça muito intensa, que não melhora quando a gente usa medicamento, alterações visuais que a gente chama de escotomas, que são pontinhos de luz que essa paciente enxerga, a pressão está sempre elevada. A gente reconhecer precocemente esses sinais, fazer com que essa paciente entenda que ela precisa procurar atendimento e fazer com que a família também participe atentamente, ajudando nesse reconhecimento, de forma que a gente consiga, então, evitar desfechos mais graves.
0: Inessa também explica que mulheres pretas têm piores desfechos porque estão mais expostas a barreiras de acesso. Então, para alcançarmos uma redução da mortalidade materna, é preciso enfrentar diretamente as desigualdades raciais, sociais e regionais também. Nesse contexto, a Rede Aline, criada pelo governo federal em 2024, 2024 surge como uma aposta para reorganizar a assistência materno-infantil e transformar políticas públicas em resultados concretos para mães e bebês em todo o país. Produção e reportagem, Cassie Balog.
2: E a gente segue com o programa, estamos quase no finalzinho, trazendo agora a notícia do Paraná na área de turismo. Olha só, o estado do Paraná tem atrativos e cidade entre os melhores do continente em premiação da TripAdvisor. De Curitiba, Gabriel Ramos.
9: A plataforma de viagens TripAdvisor mostra o Paraná mais uma vez na lista do Best of the Best 2026, uma seleção especial do prêmio Traveler's Choice. A lista reconhece os lugares e atrações mais bem avaliados pelos usuários do site em um período de 12 meses. Neste ano, o estado se destaca entre os melhores da América do Sul, com seus dois principais polos turísticos, Foz do Iguaçu e Curitiba. O município do Oeste está em décimo lugar na categoria Melhores Destinos e as Cataratas do Iguaçu aparecem em quarto lugar entre as melhores atrações. Já em Curitiba, o ranking coloca o Parque Jardim Botânico em décimo lugar entre as melhores atrações do continente. O Traveler's Choice é uma seleção anual da TripAdvisor que elenca e reconhece com o selo verde apenas os 10% de destinos, serviços e atrativos que melhor foram avaliados pelos turistas durante um período. Já o Best of the Best é mais exclusivo e reconhece com o selo dourado apenas os melhores dentre a premiação ampla, ou seja, de fato, são lugares e experiências com alto fluxo de visitantes e muito aclamadas pelos usuários da plataforma. Dos mais de 8 milhões de itens disponíveis para avaliação no site, menos de 1% consegue ficar no Best of the Best. Para dimensionar a conquista, Foz do Iguaçu superou destinos consolidados no continente, como Buenos Aires, na Argentina, e Santiago, no Chile. As Cataratas do Iguaçu, uma das sete maravilhas naturais do mundo, superaram o Cristo Redentor, no Rio de Janeiro, e Machu Picchu, no Peru, enquanto o Jardim Botânico de Curitiba ficou à frente do Pelourinho, na Bahia, e da Cidade Amuralhada de Cartagena, na Colômbia. Além do Best of the Best, na premiação geral do Traveler's Choice, o estado também teve outras indicações. O Parque das Aves, Parque Tanguá, Itaipu Binacional, Museu Oscar Niemeyer, Ópera de Arame, Wonder Park e outros 40 passeios, serviços e atrativos estaduais também ficaram entre os 10% mais bem avaliados da plataforma. Repórter Gabriel Ramos.
2: Muito bem, são 9h01 e por falar em turismo, a gente traz aqui a última matéria, a última notícia, justamente falando de viagem, de turismo, porque a partir de amanhã é com a chegada do feriado de Corpus Christi, Thiago e Edson e também ouvintes, né, a BR-116 vai ter aumento de fluxo de veículos e por isso o feriado prolongado de Corpus Christi deve aumentar então consideravelmente o número de veículos na estrada entre amanhã e o próximo dia 7 de junho. É uma projeção da autopista Artérias Planalto Sul que cerca de 225 mil veículos circulem pelo trecho administrado pela concessionária durante o período. Do total estimado, aproximadamente 136 mil veículos devem passar pela rodovia no Paraná, enquanto outros 89 mil são esperados no trecho de Santa Catarina. E segundo a concessionária, o fluxo, ele pode ficar até 14% acima da média registrada em dias normais, especialmente nos horários de maior movimentação. Apenas na quinta-feira, olha só, para ter uma ideia, na quinta-feira, dia 4, data do feriado, a expectativa é de tráfego abaixo da média habitual. Os horários principais de pico serão quarta-feira, dia 3, das 11 às 18 horas, na quinta-feira, das 10 às 17 horas, na sexta-feira, entre 10 e 17 horas, no sábado, entre 9 horas da manhã e 19 horas e no domingo, entre 10 da manhã e 17 horas. A Artéris orienta os motoristas a realizarem a revisão preventiva dos veículos antes de pegar a estrada, respeitarem os limites de velocidade, manterem distância segura dos demais veículos e utilizarem o cinto de segurança durante toda a viagem. Em situações de emergência, os usuários podem entrar em contato com a concessionária pelo telefone 0800 642 0116. disponível 24 horas por dia. A empresa também reforça as orientações do movimento Afaste-se, que recomenda reduzir a velocidade e mudar de faixa sempre que possível ao se aproximar de ambulâncias, viaturas operacionais e equipes em atendimento na rodovia. Portanto, essa aí é uma orientação e informação da Arteris Planalto Sul, concessionária que administra a BR-116, trecho que corta aqui a nossa região, para os horários de pico no feriado de Corpus Christi, que muita gente já está caindo na estrada amanhã, Thiago Skrens, que vai aproveitar bem aí esses próximos dias de feriado. Bom, dito isto, Thiago, a gente chega ao final do programa, passamos um pouquinho do horário, mas amanhã voltaremos aqui às 8 horas. Um bom trabalho para você e para o Edson e até amanhã.
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7: 9:12.
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0: Ah, vai, você vai, você vai. Bom demais ter a sua companhia, bom demais, é claro, ter o carinho incomparável da sua audiência amanhã de terça-feira, dia 2 de junho, ano 2026. 13 graus, marcando os termômetros neste momento aqui no Castelinho da Comunicação. 87% umidade relativa do ar, ventos de 6 km por hora. Tá liberadaça aí o WhatsApp da Nova pra você interagir com a gente no 3642-3955. Lembrando que hoje nós estamos com comida mexicana ali do El Patron e é uma delícia, com ou sem pimenta. O nosso gosto é irresistível. Participa aí com a gente, palavra-chave, área VIP. E a sua participação aí no 3642-3955. 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Deixa eu mandar um abraço aqui para ele que não estava na hora, não conseguiu ouvir, mas eu pedindo por aqui para replicar o abraço novamente para o nosso amigo Célio, aí do Iluminura Lanches, aí, né, Célio? Célio aí, toda a equipe, um abraço para vocês. Esse tempo atrás fui fazer um lanche lá no Célio, lá no Iluminura, quase passei vergonha, quase não consegui comer de tão grande que era o lanche, tia velho. Um abraço aí, Célio, um abraço para os amigos aí do Iluminura Lanches, pessoal que já está se preparando aí, né, já está deixando tudo prontinho para mais um grande dia de trabalho. Um abraço para vocês aí, tá bom? Célio, qualquer dia fique bem brabo aí. Mande uns lanches para nós aqui na Nova Era, tia. Mande! Se acanhe! Tá bom? Um abraço para vocês aí, Célio. Galera de Iluminura, tudo de bom! Vamos nessa! Começando mais um bloco da Área VIP aqui na Nova. A mais ouvida, a mais curtida, a mais potente do Planalto Norte Catarinense e todo o sul do Paraná. Ela toca toda a região. A queridinha da galera. A primeira aí do seu daio, a única do seu coração, meu garoto. Vamos nessa.
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0: No Castelinho da Comunicação, 13 graus.
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3: 9:21.
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E a sua participação para o WhatsApp da Nova no 3642-3955. Que a gente construir. Tudo bem, Adriana Chamover Kujikovski, sempre com a gente aí no Som da Nova, né, Adriana? Boa terça-feira aí para todos nós, tudo de bom sempre. Meu amigo Eduardo Roberto Anciuti, Maria Alice Fernandes, sempre com a gente aí também, confirmando sintonia aí no Som da Nova, né, seu Eduardo? Ele não é pouco, ele é muito, muito. Que seu amanhecer seja cheio de luz, seja de um sol bonito aí dentro, que nada tira a paz e a sua esperança. Mas aí, ó. Sônia Faustino, galera do Jardim América aí também com a gente em 104,5 na manhã dessa terça-feira. Um abraço pra vocês aí, tá bom, Sônia? Tudo de bom, tudo de bom. Jussara, tudo bem? Tá por aqui também confirmando aí, sintonia. E aí, Tiagão, Diego do Embunhal, desejar um ótimo dia a todos os ouvintes, que Deus abençoe sempre. É nóis. Essa rádio é maravilhosa, Jussara. Valeu, Diegão, um abraço, tudo de bom, tamo junto. Marisa Miguel com a gente também aí na 104,5, tudo de bom.

0: Fala, Tiagão. Bom dia, Bruno Alex, confirmando a audiência. Valeu, garoto. Abraço, tamo junto. Boa terça-feira. Tudo de bom.
1: Bom dia, bom dia, bom dia. Como é que tá, doutor?
0: Não vá falar Mano, palavrão,
1: bom dia pra te ver. Cê é vergonha.
0: Aí, ó, começou.
1: Carudo do Zirdão.
0: Ó. Fala palavrão.
1: Quase não tem uma voz, verão, que desgraçado, né?
0: Vai, palavrão, rapaz.
1: Manda um abraço pro Zirdão lá, pra toda a turma.
0: Beleza.
1: Aí. Bora, bora.
0: Bora, bora. Já da chácara, tem que colocar um monte de... Ô, aminho, já pra... Gosta de falar palavrão, esse homem. Que podre. Um abraço aí, Zirdão. Tudo é bom, pia velho? Tiago, bom dia. Hoje é aniversário do filho Jerônimo. É a Rosane da Vila Gelinda. Dia de festa. Ô, Jerônimo, parabéns, garoto. Felicidades, muitos anos de vida. Que Deus abençoe sempre aí, tá bom? Um abraço também de toda a turma aqui da Nova. Tudo é bom, gurizinho. Angelita Evangelista Ribeiro com a gente também, a indução da Nova. Isabela e Miguel por aqui também, obrigado pela companhia. Bacana ter vocês com a gente aqui no Som da Nova.
2: O que que você tá fazendo aqui, rapaz?
3: Bom dia, Thiago. Sou José do Alberto aqui do seminário.
2: Pare.
3: Hoje quero participar do sorteio de verdade. Ontem participei do nada. Quero participar do sorteio. Deus abençoe.
2: É, José Alberto.
0: Tá sempre ligadão com a gente aí no Som da Nova, tamo junto. Bom dia a todos, o pessoal aí da Autopeças Vila Nova. É o Bruno de Lima, tá ligadão aí com a gente. Valeu, garoto. Abraço pra vocês aí, tudo de bom. Terezinha Leffel, confirmando sintonia. Boa terça-feira pra você e toda a sua família, obrigado. Ana Rubiana Andrade, sempre na companhia da melhor. Seja bem-vinda sempre com a gente aí, tá bom? Que o nosso dia tenha paz, livramentos, bênçãos e muita proteção de Deus. Amém. Amém, amém. Bom dia, meu querido Thiago. Passando para confirmar minha presença. Bom dia a todos. É a Patrícia. Oi, Patrícia. Bom dia para nós aí, né? Roseli Deck, no Som da Nova aí também, tudo de bom. Josiane Freire, por aqui também confirmando a sua sintonia. A Lilian Rodrigues está com a gente aí também no Som da Nova. Obrigado pela companhia. Tudo de bom. Bom dia, amigo. Tamo junto na audiência. Alô, seu Vitor. Pessoal da Vila Militar aí no Paraná. Também estão ligados com a gente. 10, rádio ligado 11. Na Nova, né, seu Vitor? Tudo de bom. Tamo junto. A Kelly Cristina Basso com a gente aí também no Som da Nova. Confirmando a sua sintonia aí. Tudo de bom. Obrigado pela companhia também.

Muito bem, daqui a pouquinho tem mais aqui na Nova. 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Daqui a pouquinho tem mais aqui no Som da Nova.

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0: música, o que você gosta, Chante Avião, Gustavo Lima. Algo mais.
1: Gustavo Lima, embaixador.
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0: 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Volto já.
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1: 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Olá, Bruates da Nova, no 36423955, para você mandar o seu recado aí para a gente interagir na manhã desta terça-feira. Venha com a gente participar aí no WhatsApp da Nova, estou esperando por você, tá bom?

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2: 10:08.
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2: Muito bem, prazerzão sempre na rádio, poder estar junto com você na manhã desta terça-feira, dia 2 de junho, ano 2026, 13 graus, marcando os termômetros. Nesse momento aqui no Castelinho da Comunicação. 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
3: 10 e 10.
2: Agora sim, deixa eu ir ali pro WhatsApp da Nova rapidinho. No 36423955. Hoje, palavra-chave, área VIP. E a sua mensagem valendo comida mexicana do El Patron. A gente vai sortear. É? Una comida mexicana pra usted. Bom dia, Thiago. Manda parabéns pro meu pai, Ademar Nentwig. É a Cássia que tá mandando. Ô, seu Ademar, parabéns, garoto. Felicidade, muitos anos de vida. Que Deus te abençoe, te ilumine e te proteja. E essa data se repita por muitos e muitos anos aí, tá bom, seu Ademar? Felicidades. Um abraço também de toda a turma aqui da Nova. Tudo, irmão. Deus abençoe. Oi, Cláudia Xavier de Moraes, tá com a gente também aí na 104,5, tudo de bom. Ellen, tudo bem, querida, tá ligada também aqui no som da Nova.
4: Bom dia, Thiago, é o Pedro Amálio Ribas. Por gentileza, me toca aquela música do Roberto Carlos, com Chitãozinho e Chororó. Arrasta uma cadeira.
2: Eu vou te dar uma cadeirada
4: e na também cabeça, quero participar do sorteio. Bom trabalho, Deus te abençoe sempre e toda sua família.
2: Amém, meu queridão, um abraço pra você também. A música Arrasta uma Cadeira. Eu quero pegar uma cadeira e te descer no lombo, você vai aprender, né, o que quer, viu? Oi, Sandy Kickler, com a gente aí também no Som da Nova. Marli Teodoro por aqui também, a Mara Vinga, né, Mara? Sempre com a gente aí também, obrigado pela sintonia aqui no Som da Nova, tudo de bom.
5: Bom dia, Thiago.
2: Oi.
5: Uma abençoada terça-feira para todos nós, confirmando a audiência, um abraço.
2: Minha querida, um abraço carinhoso para você também, obrigado pela companhia, tá, Esperança? Eu digo sempre para ela que quando ela manda mensagem, me renova as esperanças. Franciele Marchal, com a gente também aí no Som da Nova, né? Obrigado pela companhia aqui na 104,5, tá bom? Tudo de bom! A Rosângela Martins, bom dia, Thiago! Tô na lida e pegando carona com a Nova, valeu! Uma boa terça-feira para todos nós aí, tudo de bom! José Iranel Xavier, Piazada da Gráfica Coster aí também, confirmando sintonia. Thiagão, ótima terça-feira! Lucas Gabriel Chaide. Bom, Piazinho. Boa terça-feira para todos nós.
6: Área B. Bom dia, Thiago. Bom, aqui é a Roseli de Exelbauer. Eu queria que você mandasse hoje os parabéns para uma amiga minha, a Juciana Herbigaus. Ela trabalha no Marcos Veículos. Ela está de aniversário hoje.
2: Ah, é?
6: Eu mando um abração para ela. Meus parabéns, Juci. Tudo de bom.
2: Valeu. Um abração para a Juciane, né, que trabalha lá no Marcos Veículos. E está colhendo mais uma mandioca no Jardim da Existência. Parabéns, felicidades, que Deus abençoe sempre aí, né? Tudo de bom, tudo de bom.
3: Ai, ai, ai.
2: Credo.
3: Ah, eu bebi 3 dias.
2: Credo. Depois eu escuto isso aqui. A Emilene Aparecida tá com a gente também aí no Sol da Nova. Grande abraço. Obrigado pela companhia. Seu Maralizinho, por aqui na 104,5, tudo de bom. Olá, Thiago, aqui é Stephanie de São Lourenço, curtindo a Nova. Se der, toque Amor de Primavera para mim curtir, do ladinho do rádio. Legal, Stephanie, daqui a pouquinho rola aqui no Sol da Nova, tá bom? Um abraço para vocês aí, tudo de bom. Marli Kickler, tá por aqui também, a Tere, tá aí com a gente, confirmando sintonia. Meu amigo Silvio Silva, carinhosamente chamado de Nego Silvio, né, Nego Silvio? Lá da Vani Construções, eu digo pra ele que ele é o meu bêbado favorito, né? Meu bêbado favorito. Um abraço, meu queridão. Tudo de bom.
7: Bom dia, meu amigo Thiago.
2: Yeah.
7: Coloca nós no sorteio dessa comida aí mexicana, pia.
2: Não.
7: Manda um alô para nós aí, meu garoto.
2: Nice.
7: Tenha uma ótima terça-feira, que Deus te abençoe.
2: Amém.
7: E vai, Corinthians. Quem fala é o Sidney Ferreira, mais conhecido por gaúcho.
2: Nice.
7: Um abraço, tudo de bom.
2: Obrigado pra você também.
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2: Bom dia, Thiago. Ótimo e abençoado dia. Um abraço pra minha filha Vanessa, que tá na escuta lá na Agro Mil. É a Silmara Peters Polak. Valeu. Tá, entrega o recadão. Um abraço pra galera da Agrobio aí também, que estão ligados com a gente. Em seu ambiente aí no som da Mais Que Poderosa.
9: Bom dia, Thiagão. É. Como é que tá as coisas aí, jovens? Tudo tranquilo? Tudo nos conformes? Ô, Thiagão, manda abraço pros meus amigos aí, né? O pessoal lá do Brechó do Beto, o pessoal da Hiper, minha esposa Marli, o pessoal aqui da Casa da Cultura, apareça aqui tomar um cafezinho com nós, Thiagão, pessoal lá da Ação Social.
2: Aí é justo.
9: Thiagão, um abraço pra todo mundo que tá na escuta da Nova Era FM. E põe eu nesse sorteio aí, Thiagão. Toda vida eu tô nesse sorteio do nada, nunca ganhei nada. Fé, Thiagão, esperamos que não chova. Bom trabalho aí, meus jovens. Fui, cê vemos por aí. Até mais, tchau, tchau.
2: Valeu, Arildo. A primeira quinzena de junho, bom salientar, né, o pessoal tá... Tem nos perguntando, o pessoal está mais preocupado com as questões climáticas, né? Na primeira quinzena de junho é bem tranquilo para nós aí, viu? Então, a chuva deve voltar na segunda quinzena de junho e, claro, com os passados meses, já com o poderoso El Niño acoplado na atmosfera, a gente deve ter, como a gente já mencionou para vocês aí, o aumento expressivo da chuva nos próximos meses, né? Com o El Niño já na atmosfera, o sul do Brasil, que o sul do país, né, deve ter grandes volumes de chuvas nos próximos meses. E claro, a gente vai atualizando tudo para vocês, né? Tem ainda as informações, a NOAA segura um pouquinho sobre um El Niño de forte a super El Niño, mas o que a gente sabe, que a gente já tem certeza, é que quando temos El Niño, a gente tem grandes volumes de chuvas aqui no sul do país, né? Então, a gente vai sentir as chuvas aumentando com o passar dos meses aí, principalmente entre setembro e novembro, segundo os meteorologistas, vai ser um dos meses mais críticos aqui para nós no sul do país, com a presença do El Niño, mas claro, a gente vai atualizando tudo para vocês também aqui no Som da Nova, tá bom? Bom dia, essa aqui é quase uma bíblia. Só Silvana e Thiago, não te conheço pessoalmente, mas sonhei muito com a sua pessoa essa noite. Não precisa ler na rádio. Tá, mas se eu não ler agora, eu vou achar que nós... O que é aqui? Sonhei muito com você essa noite, não te conheço pessoalmente. Mas Deus falava para mim te falar para você acalmar o seu coração. Porque as suas orações foram atendidas. Primeiro, que você é um homem de um bom coração. E outra, que você tem uma atenção especial com os pobres. Não sei o que está passando, mas é uma obrigação de te informar. Obrigado, Silvana, né? Obrigado, Silvana, viu? Que bom saber disso, então. Obrigado pela sua mensagem aqui pra gente, tá bom? Beijo grande no seu coração aí. Mensagem forte, viu? Olha...
10: Viu, Silvana? Quando Deus falar com você de novo, peça pra ele os 6 números da Mega Sena também, pelo valor, hein, meu céu. Me ajude! Obrigado pela sua mensagem aí, tá bom, minha querida?
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0: No Castelinho da Comunicação, 14 graus.
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0: De Paulo e Paulino na Nova. Essa aí, se o tio Varcinho estiver ouvindo aí, ele chora com a música. Que nem diz aquela máxima, né, tio? Sabendo fazer um arrozinho, tá louco de mão, né? Ah, meu Deus do céu.

0: É, de Paulo e Paulino na Nova Amor de Primavera. 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
5: Bem, agora são 10 horas e 36 minutos. 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
8: 10h39.
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5: 10h39. Marcelo Martins, ele é meteorologista da Ipagre-Siram, com as informações do tempo para o Planalto Norte, região do Vale do Itajaí, para esta terça-feira. Com você, Marcelo.
11: Mais um dia de tempo estável, mais um dia com predomínio de sol. Massa de ar seco, massa de ar frio predominando, inibe a formação de nuvens significativas. A gente tem nebulosidade, mas ela não provoca chuva, pelo menos aí em boa parte desse período. Se houver, é mais para o período noturno. Mesmo assim, de forma fraca, isolada, sem tempestade, sem grandes volumes. Não somente para esta terça-feira, que o vento é sul-sudeste. Aí a gente vira já para nordeste a partir de quarta e deve ser assim até o final de semana. Ou seja, só entre nuvens e sem chuva expressiva nos próximos dias. Marcelo Martins, meteorologista da Ipagre-Siram, com a condição do tempo para o Planalto Norte e Vale do Itajaí.
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2: É já que eu volto.
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1: 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Manhã de terça-feira, dia 2 de junho. 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Você com a gente aqui no Som da Nova. Pedrarada aí na construção civil. Você levando a Nova de carona. Alô, Dona Maria, você que tá em casa preparando almoço aí pra família. Você que tá aí na correria, grande abraço. Obrigado por estar com a gente aqui no Som Poderoso da Nova. Que a Feira escreveu aqui: amanhã queremos lanche por 10 reais. Quem? 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Bom dia, Tiagão. Estamos aí passando para confirmar sintonia na... com o melhor. É o Tio Ag, tamo na escuta. Ô, Tio Ag, vamos, velho. Um abraço pra você, meu craque. Tudo de bom. Menos Thiago, tranquilo e tranquilo, dale, dale. Vinícius Siqueira, torcedor Vasco chamista, rentinho. Bairro Buenos Aires, marcando sintonia e audiência aqui no Parque do Monge da Lapa. Valeu, Vinícius. Um abraço, meu garoto. Tá ligadão com a gente aí também no Som Bacana da Nova. Tudo de bom. Boa terça-feira, Piazinho, tá bom?
2: Câmbio, Thiago, bom dia, bom. Aqui é o Bolacha Inferninha. Hoje vamos mandar outro tipo de recado, né? Comemorar a vida do dia, né? É, ontem fez 56 anos que o meu pai, o Valfrido Grêmio, lá sofreu um acidente, caiu a torre na cabeça, né?
1: Ah, é verdade.
2: E graças a Deus o velhinho tá vivo até hoje aí, né?
1: Você vê.
2: Então nós temos que comemorar a vida, abraçar os amigos, a família, verdade. Tratar todo mundo bem, né? Porque.
1: Verdade.
2: Viu? Ninguém é eterno, né? Um dia vai pra Caixa de Brito, né? Mas nós estamos forte, firme e feliz, e pedir saúde pra todo mundo aí, né? Um abraço, bom dia a todos e câmbia.
1: Valeu, Zé. Aí, ó, 56 anos do acidente, seu Valfrido, né? Uma tora caiu na cabeça do homem. Já dava como morto praticamente, né, Zé? E tá aí o seu Valfrido firme e forte lá com a dona Marlene. Ligado no Som da Nova, né, seu Valfrido? Ai, olha, rapaz. Que Deus abençoe e dê muita saúde pro senhor aí, tá bom? Valeu, Zé, tá, entrega o recadão. Beleza, bicho velho? Família Grem, mora no coração do Tiagão, que não paga um real de imposto. E se quiserem cobrar, nós vamos tudo pra bordoado, que eles dizem.
3: Bom dia, Tiago, aqui é o Danilo, do bairro do Passo.
1: Bom, filho.
3: Manda um abraço pro Paulinho, que tá em casa, com o pé pendurado lá, que estourou uma variz na perna do moleque, só amanhã vai vir trabalhar.
1: Credo.
3: Manda um tapinha pro Cuca, que tá aqui na obra comigo, aqui, nós tá trabalhando junto aqui. E como é que tá o rei da cirola aí? Ô, vai vendo, hein? Só na cirola, não manda nenhuma cirola pra nós aqui na obra, né? Vai vendo, né, Thiago?
1: Vou te mandar uma cirola.
3: Ô, rei da cirola aí, tá fraco o rei da cirola, hein?
1: Vou
3: tem
1: te mandar.
3: Conseguir uma cirola a mais aí pra nós fazer um café da tarde, hein, cara?
1: É, Danilo.
3: Traz pra nós aqui, cara.
1: Vou levar pra vocês aí.
3: Um abração pra todo mundo que tá na escuta.
1: Tá bom, Danilo. Vou levar um cirolão pra vocês aí. Bom, querido? Beijo pra nós. E o seu calor. Silvana Aparecida, com a gente também aí no Som da Nova. Oi, Thiago, tudo bem? Peça a música Signos, de João Nelore e Texano. Olha, tem essa aí, Dudê. O Márcio Pixios, na sintonia da melhor FM do Dial. Nova. Bom, piazinho. Bom dia, Thiago. Aqui quem fala é a Lilian, da CBTex. Manda um abraço para nós que estamos todos os dias no batente. Especial para minha encarregada Vivi e a parceira Carol, tramada na limpeza. Pensamento do dia: ao infinito e além. Além das nossas forças. Valeu, um abraço, tudo de bom. Obrigado, Lilian. Beijo carinhoso para vocês aí, tá bom? Tudo de bom. Bom dia, Thiago. Aqui é o Luiz de Itaiópolis. Viajamos rumo ao Hexa ontem. Hexa tá exagerada essa expectativa, né? Ai, ai, ai, um abraço. Rapaz, então, cara. Não que a gente seja pessimista, né? Mas eu tava vendo umas propagandas aí. É, claro que a gente tem que valorizar e uma energia positiva pro nosso futebol brasileiro. Mas, gente, é o Panamá, né, gente? Pelo amor de Deus, né? Vamos com calma. Seleção começa bem, seleção passa o trator em cima. Não vamos esquecer do primeiro tempo, né? Por favor, calma. Calma, calma. Oi, Vera Lúcia, tá ligada com a gente aí também no Som da Nova? Um abraço carinhoso pra você aí, tá bom,
4: querida? Bom dia, Thiago. Como é que tá? Como é que tá, corintiano?
1: Bom.
4: Tá feliz, né? O Corinthians ganhou uma.
1: Uma?
4: Daí, corintiano.
1: Uma? Viu?
4: Manda um salve aí especial aí pro pessoal aqui da Mecânica da Curva e Seco Preparações. Pro Frangolino. Manda aí um abraço especial pro Lennon.
1: Lennon?
4: O Lennon da Japinha.
1: Ah, é?
4: Mas pensa um homem pra gostar de uma japonesa. E pro Marcelo, manda um salve aí. Manda um salve também pro pessoal da Elos lá, da Elos Investimento também.
1: Uhum.
4: Ah, o Vena deve estar escutando hoje rádio lá.
1: É.
4: Ou tá internado no Corote.
1: Ah, tá no
4: Valeu.
1: Gole.
4: O Jaque Trilheiro também. O Jaque Trilheiro, a moto dele tá que é um veneno, cara.
1: Joguei vermute.
4: Meu tanque. Deus do céu, de tão boa que tá, ela tá parada. E valeu.
1: Hercule.
4: Se tiver algum sorteio aí, coloca o nosso nome.
1: Uhum.
4: Só se tiver.
1: É, só se tiver. Pra vocês aí da curva não tem, tá bom? A Érica Vanessa de Souza, Oliveira Macedo, tá ligada com a gente também aqui no Som da Nova. Alô, tia Cássia, alô, tio Valdir. Beijo carinhoso pra vocês aí, tá bom, tia? Obrigado pelo carinho de sempre, pelas orações aí, tá bom? Bom dia, Thiago. O meu forte não é trabalho. Me manda uma mensagem motivacional no dia de hoje. É o Jaco. Ô, Jaco. Já que o seu forte não é trabalho, essa mensagem é pra você, ó.
5: Ai, ai, ai. Ah, eu bebi 3 dias.
1: Ó.
5: Fiquei bebendo. Tava faceiro, feliz, não senti nada.
1: Ó.
5: Agora... Fui trabalhar 40 minutos.
1: Aí, ó.
5: Me deu uma tontura, uma fraqueza, tô mal.
1: É.
5: Então cheguei à conclusão que a bebida não tá me fazendo mal.
1: Aí, ó.
5: O que tá fazendo mal é o trabalho.
1: É.
5: Então tem que calmar um pouco.
1: Isso. Escutou, Jackson? Mais uma vez aqui pra nós ir pro intervalo.
5: Ai, ai, ai. Ah, eu bebi 3 dias.
1: Aí, ó.
5: Fiquei bebendo. Tava faceiro, feliz, não senti nada. Agora, fui trabalhar 40 minutos, me deu uma tontura, uma fraqueza, tô mal. Então cheguei à conclusão que a bebida não tá me fazendo mal. O que tá fazendo mal é o trabalho. Eu tenho que acalmar um pouco.
1: É, tem que acalmar um pouco, né? Diz que 3 dias bebendo não sentia nada, faceiro, feliz. Voltou pro trabalho 40 minutos de tonteira. Ah, meu Deus do céu.
6: Fala aí, Tiagueira, como é que tá o senhor? Seu bucho, velho. Bíbado sem vergonha.
1: É, rapaz.
6: Caboclinho mais no grato.
1: Diga, meu querido.
6: Fabião, só ambiente. E como é que é essa história aí? Agora me senti enciumado.
1: Credo.
6: Todos pra você são seus bêbados favoritos? Ou em cada classe você tem uma? Um bêbado favorito na linha dos pedreiros, um bêbado favorito na linha dos mecânicos e por aí vai. Cada profissão existe um elementar bêbado favorito. Agora o senhor se corrija melhor aí, seu apóstolo Tiagão.
1: Ai, ai. A primeira dama ter ciúme de mim até eu entendo, mas os meus amigos, se escueca ter ciúme, aí é o final da curva, né, família? Mas cada profissão a gente tem um favorito, né? A gente tem um que a gente tem um carinho especial. Sabe, meu queridaço? Você na malinha nas motocas aí. Viu?
7: Sendo ali. E antes que diga alguma coisa. Ai, porque tá estimadinho, o que, que é isso? Tiagão, sai do meu colo.
1: Ai, ai, vamos nessa!
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1: Muito bem, a sua hora que volta amanhã, né? 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Daqui a pouquinho tem as mais pedidas do Área VIP da Nova. É já que eu volto.
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2: 11 horas e 4 minutos. Nota de falecimento, a funerária em vida comunica o falecimento de Cláudio Machado, ocorrido hoje com 77 anos. Está sendo velado na capela em vida. Seu sepultamento se dará amanhã, às 16h, para o cemitério de Rio Negro. Funerária em vida comunicou com pesar o falecimento de Cláudio Machado. O mesmo era mais conhecido por Deco.
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1: 11:09.
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4: Bom demais ter a sua companhia, seja muito bem-vindo, seja muito bem-vindo aqui no Som da Nova em 104,5. Para todo o Planalto Norte Catarinense, para todo o sul do Paraná, mais ouvida, mais curtida, mais potente do seu rádio. Terça-feira, dia 2 de junho, ano 2026, 14 graus, marcando os termômetros nesse momento, aqui no luxuoso Castelinho da Comunicação. 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El Patron, a gente vai sortear hoje comida mexicana para você que mandar ali a palavra Área VIP, a palavra-chave e a sua participação no WhatsApp da Nova no 3642-3955. Daqui a pouquinho tem sorteio de comida mexicana com ou sem pimenta. 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Participa aí!
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0: Muito bem, estamos apresentando as mais pedidas do Área VIP, oferecimento sempre da Odonto Company, planos, preços e prazos para você cuidar da sua saúde bucal, é na Odonto Company. 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Vou sortear comida mexicana daqui a pouquinho. Para você que participar com a gente, palavra-chave Área VIP e a sua participação pro Whats da Nova 36642-3955. Volto já. 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
5: As velhinhas, as mais pedidas. É Queen. 1985, quem não lembra dessa?

0: toca o que você gosta. Zezé de Camargo, Luciano com Willie Nelson. Eu só penso em você. Na pegada seca da nova essa.
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0: Muito bem, as mais pedidas. 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Daqui a pouquinho tem mais.

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4: Muito bem, 11 horas e 33 minutinhos. Agora a gente vai direto até o Lojão da Economia. Volto lá com o Emerson, que vai trazer mais novidades para a gente. 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
4: E essa terça-feira estável com sol e muitas nuvens em Santa Catarina. Pela manhã, nevoeiros em algumas regiões. À noite, condições de chuva fraca e isolada, especialmente entre o litoral sul e Grande Florianópolis, devido à circulação marítima. Temperatura de maior elevação no oeste, de 20 a 23 graus, nas demais regiões, 18 a 20 graus. Sistema, uma alta pressão no litoral do Rio Grande do Sul.
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3: Faltam 90 minutinhos pro tarde do meio-dia. Daqui a pouquinho tem o sorteio da comida mexicana do El Patron. A gente vai sortear daqui a pouquinho aqui no Som da Nova. Para você que mandar a palavra-chave área VIP, seu nome completo, sua participação, né? No 3642-3955. Um abraço pra Juscelia de Fátima Furquim. Tá ligada com a gente no Som da Nova, né, Juscelia? Ótima terça-feira pra você, tudo de bom, viu? Bom dia, Thiago, tudo bem? Aqui o João Elísio Veiga confirmando a audiência. Manda beijão aí pra Janira Martins. Valeu, meu garoto. Um abraço pra vocês aí, tá bom? Oi, Dinacir. Como é que tá o pessoal na localidade de Irara? Diz que 10, rádio ligado 11. E não tem conversa. Micaela Lorena, o Fernandes, sempre com a gente aí também no Som da Nova. Josiane de Lima, também confirmando sintonia. Juscelia por aqui também, obrigado pela companhia. Roseli de Fátima, tudo bem, Roseli? Tudo certo? Olha, olha ele.
5: Bom dia, Tiagão. Ó, o Tiagão, essas músicas aí, Tiago, é de fencar o chifre no chão e sair arando, né, Tiaguinho?
3: Credo!
5: Ai, que delícia! Ai, Tiago, pra quem tem um cobertor de orelha, né, Tiago? Eu não tenho, Tiago.
3: Ai,
5: que delícia! Muitos beijo. Muitos beijos. Esse início dessa semana, né?
3: Isso.
5: No meio da semana tá chegando um feriadão aí, né, Tiagão?
3: Isso.
5: Ai, que delícia! Muitos beijos. Beijo. Babadão no pedaço. Sabe por quê?
3: Por quê?
5: Porque todos, né, Tiaguinho? Todos estão ligados nessa rádio que é.
3: Nova FM! É nóis, babadão! Babadão tá afim de um cobertorzinho de orelha, diz ele.
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3: Tá arranjar o Juquinha lá da Agro Querente pra você lá.
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3: Tá bom, babadão, meu queridão.
6: Bom dia, Thiago. Como é que vai? Tudo bem? Desejo aí um ótimo dia de trabalho pra vocês aí. E eu sou o Antônio Carlos Nizer, aqui de Rio Negro, e gostaria de participar do sorteio da comida mexicana do restaurante El Patron, tá
3: isso.
6: Bom?
3: Isso.
6: Tudo bom pra vocês aí, até mais.
3: Obrigado, Antônio Carlos Nizer, tá ligadão também aí no Som da Nova, tudo de bom, né? Clide Marquati, o Maurício José Barbosa por aqui também com a gente. Maria e Cristina de Andrade confirmando sintonia também. Rosida Albrecht Schutter, tá ligadinha também aqui na programação da Nova. Tudo de bom. Oi, Sandrinha.
7: Área VIP. Bom dia, Thiago. Hoje eu mandei certo. Hoje eu não mandei hora VIP.
3: Credo.
7: Eu ri tanto aquele dia quando você falou que, meu Deus, como é que tava a minha cabeça, né? Mas é área VIP.
3: Carcule,
7: eu quero participar,
3: né,
7: do sorteio. Estamos aqui na escuta.
3: Com certeza.
7: É, hoje é aniversário da nossa menina. Confesso que não tá sendo fácil, mas Deus no controle sempre, né?
3: Eita vida,
7: e...
3: né?
7: Vamos na fé e vai dar tudo certo, né?
3: Vai sim.
7: Tem um ótimo dia para você, para todo mundo que tá na escuta aí.
3: Obrigado.
7: E hoje, Sandra, tem festa no céu.
3: Tem.
7: A minha princesa tá de aniversário. Obrigada, Thiago. Posso dizer mil vezes gratidão para você. Eu não vou conseguir retribuir, pagar o que você fez, o que você representou na vida dela. E ela dizia, um dia eu vou conhecer o Torresmão. Infelizmente, não deu tempo, né? Mas um dia eu vou conhecer o Torresmão.
3: Claro que vai.
7: Tanto minha filha admirava e que alegrava os dias dela com as piadas do música, sabe, do ai que tudo. Então,
3: eita,
7: eu nunca vou conseguir te agradecer. Só peço a Deus que te abençoe grandemente. Amém. Você, tua família, teu trabalho, onde você andar, por onde você estiver, que você seja abençoado e os que estão em volta de você também.
3: Amém, Sandrinha.
7: Um grande abraço.
3: Um abraço, meu amor. Obrigado pelo seu depoimento aqui com a gente no Som da Nova, né? É, pra quem é mais ouvinte das antigas, do Tiagão aí acompanha nosso trabalho mais tempo, né? Eu trabalhava em outra na emissora e a Sandra tinha sua filha já estava doentinha e ela se agarrou na rádio para ter motivos para ser feliz, né? E a filha da Sandra acompanhou a nossa programação, podemos dizer que até muito próximo da sua morte, né? Então ela se agarrava no rádio, sorria bastante com a gente. É, amenizava um pouco a dor que sentia, né, Sandra? E tenho certeza que hoje sua filha está no bom lugar, viu, Sandra? Tá olhando para você, tá olhando para as pessoas que ela amava. E ela, sem conhecer, tinha um carinho muito grande pelo nosso trabalho e não abria mão do radinho até os últimos dias de vida, o que marcou muito a sua mãe, a Sandra, né? Então, com certeza sua filhona tá num bom lugar, tá olhando por vocês, hoje contempla a face de Deus. E não tem mais, onde ela está, a Sandra não tem mais sofrimento, né? E não precisa agradecer, não. Foram grandes programações que fizeram e fazem parte da história do rádio. E a sua filha está incluída nisso aí também, tá bom? A gente fica com o coração triste, né? Dela não estar mais nesse plano conosco, mas com o coração quentinho e calmo por saber que também a gente escreveu uma história na vida dela. Tá bom, Sandrinha? Beijo pra você, meu amor. E a sua filhona está num bom lugar e não esqueça, ela não sofre mais, onde ela está não tem mais sofrimento. Tá bom, meu amor? Beijo carinhoso para vocês aí. Gente, vamos nessa?

0: É, por isso que eu digo pra vocês, viu, gente? O rádio é o maior meio de comunicação do país. Nada, mais nada se compara ao rádio, viu? Essas e outras tantas histórias a gente tem pra dividir com vocês, que só o rádio é capaz de proporcionar, viu? As mais pedidas, olha, VIP, oferecimento sempre do El Patron Comida Mexicana e Odonto Company, a maior clínica odontológica do mundo. Na volta, o sorteio da comida mexicana aqui do Som da Nova. Boa sorte, eu volto já, rapidinho. 104.555.
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0: 11:53, nota de falecimento. A funerária em vida comunica o falecimento de Heraldo de Jesus Neus, ocorrido ontem com 61 anos. Está sendo velado na Capela de Mafra. Seu sepultamento se dará hoje às 4 da tarde para o cemitério de Mafra. Funerária em vida comunicou com pesar o falecimento de Heraldo de Jesus Neus.
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0: 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Faltando 4 minutinhos pro meio-dia, deixa eu rapidinho aqui na saideira antes do sorteio. A Patrícia Neves tá ligada com a gente aqui do Sol da Nova, né, Patrícia? Tudo de bom, boa terça-feira, nós.
4: 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Tiago Encrenca. Valeu, um abraço, tudo de bom. Me coloque no sorteio.
0: Edson Fernandes é o nome da fera.
5: Fala, Thiago, bom dia, tudo bem? Ô, Thiagão.
0: Boa.
5: Queria fazer uma pergunta pra você e pros ouvintes, de repente.
0: Diga.
5: Não viram, por acaso, o sem vergonha do Juquinha?
0: Não.
5: Sumiu o Juca, meu. Desde sexta-feira. Sei lá pra onde é que foi, onde é que tá.
0: Que benção.
5: E outra, não sei o qual vô. Não sei se passou lá pelo vô ou não. O vô também não tava por casa, acho, cara.
0: E?
5: Perguntei pra avó, disse que não viu o vô. Estava meio reinando enquanto, é.
6: Viu? E já que ele deu uma sumida,
0: uhum,
6: coloca aquela vinhetinha lá, estourando foguete.
0: É verdade.
6: Daqui a pouco ele manda mensagem se ele estiver escutando.
0: Isso aí era justo, né, Silvio? Nós largar na rádio aí, né? Ó. Era mais que justo, que nem dizem, né? Vamos deixar quieto, né, Silvio? Não vou nem mexer, né?
7: Bom dia, Thiago. Abençoado dia pra vocês aí. Tudo de bom. Juma Chobar do Campo da Lança.
0: Oi,
7: me coloca no sorteio?
0: Claro, querida. Um beijo carinhoso pra vocês aí, tá bom?
8: Bom dia, meu amigo Thiago. Aqui é o Miga. Tamo na escuta,
0: hein? Ô, meu zagueiro.
8: É, terça-feira, né, cara? Chegando perto da quarta pra nós jogar aquele futebolzinho esperto lá com os Galácticos da quarta.
0: Manda
8: abraço lá pra aquela galera lá. E, viu? Manda abraço lá pro goleiro gordinho Elivelto lá da segunda-feira do Paió.
0: Ô, Elivelto.
8: Com ciúme porque você não manda abraço pra ele.
0: Ah.
8: Você mandar abraço lá pra, pra galera da segunda do, do Paiol lá. Especial pro gordinho Elivelto.
0: Oi, Elivelto.
8: Beleza, meu amigo? Ah, e pro Robinho. O Robinho também fica enciumado, se você não mandar abraço pra ele.
0: Ah, o Robinho fica. Outro dia ele cobra, daí, né? Não lembrou do. Não lembrou da tua fêmea. Eu falei, não, não lembrei. Olivelto, goleiro gordinho aí na segunda-feira. Abraço, Piazinho. Não fica com ciúme. Pra você, não vou te mandar um abraço hoje. Pra você, vou te mandar um beijo hoje. É nóis, miga. Tudo é bom, meu queridaço. Que rufe os tambores. Boa sorte. Você que mandou a sua mensagem no 3642-3955 pra concorrer à comida mexicana do El Patron. Final do telefone apresentado na tela é o 2960. E quem levou a comida mexicana foi o Antônio Carlos Nízer. Antônio Carlos Nízer, então você acaba de ganhar, viu, filho? A comida mexicana do El Patron. Pode passar hoje na Siqueira Campos, o Jardim Moinha, a partir das 18h30 para degustar. Tá bom? Essa música foi. Obrigado, gente. Coração, hein? Ponto final na edição de hoje do programa Área VIP. Agradecendo demais a sua sintonia, o seu carinho, a sua audiência e também a sua paciência, né? Nos encontramos, se Deus quiser e nos permitir, amanhã às 7 horas da manhã no Momento Sertanejo. Mais uma edição do Área VIP. E amanhã a gente vem com a Avenida Lanches, com aquele lanche delicioso, tá bom? Chegando as orações do meio-dia, daqui a pouquinho tem Emerson Souza no Sequência Hits e mais uma grande programação da Nova. Obrigado pela companhia, pelo carinho, você ligado na ela, ligadaço em você. Grande abraço, até amanhã, 7 da manhã, espero você. Tchau.
9: Meio-dia.

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1: Bom dia, meus irmãos e irmãs. Neste momento, paramos e nos colocamos na presença do Senhor, pedindo a intercessão da Mãe Querida sobre os nossos jovens, crianças e adultos. Também te agradecendo ao nosso Senhor Jesus Cristo pelo dom da vida e principalmente pelo nosso dia de hoje. Obrigado, Senhor, pelo meu trabalho, pela minha vocação, pelos meus estudos, pela minha família, pela minha comunidade e principalmente pelo seu grande amor por todos nós. Por isso, neste momento, nos colocamos em oração, pedindo a intercessão da Virgem Maria. Ave Maria, cheia de graça, o Senhor é convosco. Bendita sois vós entre as mulheres, e bendito é o fruto do vosso ventre, Jesus. Santa Maria, Mãe de Deus, rogai por nós, pecadores, agora e na hora de nossa morte. Amém. Nós os pedimos, ó Deus, que o vosso Espírito nos transforme com a força dos seus dons, dando-nos um coração capaz de agradar-vos e de aceitar a vossa vontade. Por Cristo nosso Senhor. Amém. O Senhor esteja convosco, Ele está no meio de nós. Abençoe-vos Deus Todo-Poderoso, Pai, Filho e Espírito Santo. Amém.
2: Meio-dia e 5.

Boa tarde, boa tarde, boa tarde, boa tarde. E aí, tudo bem? Tudo certo? Tudo legal? A nova Toca o que você gosta. Boa tarde pra você. Prazer imenso estar aqui junto contigo. Eu sou Emerson Souza. Isso mesmo. Sigo contigo até as 2 da tarde. A partir de agora no nosso Sequência Hits, o ranking das 100 músicas mais tocadas do Brasil. Essa semana o nosso ranking tá meio cru, né? Então tá sendo aleatório, porque começou ontem o ranking, né? Então ainda não tem nada definido. Mas a gente vai fazendo pra você aqui uma playlist dentro das 100 mais que a gente já está habituado. E você participa comigo mandando seu recado, seu alô, seu abraço no 3642-3955. E concorre na sexta-feira um almoço para 2 pessoas na churrascaria Araucária. E também um almoço para 2 pessoas na churrascaria Billy Hot Dog. Isso mesmo, Billy Hot Dog com churrascaria a partir deste domingo, tá? E você concorre um almoço em cada uma dessas churrascarias. Legal, né? Davi, manda mensagem para mim pro WhatsApp 3642-3955. Não esquece, tem que colocar a palavra sequência antes da sua mensagem, senão você não participa. Coloca aí, sequência, e manda sua mensagem para mim pro WhatsApp da 9FM 3642-3955. Pode participar também através do Facebook, @ Emerson Souza Locutor. 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Vamos nessa? Não, mas quase. Israel Rodolfo abrindo a nossa sequência de hoje. Sequência Hits.

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1: Ah, Rio Preto! Diego Arnaldo e Zé Neto e Cristiano juntos e misturado, hein?

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0: Sequência Hits, todos os dias, por aqui até as 14h, oferecimento de DVA BYD, Mafra e Lojão da Economia, a loja da família. 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
0: É o nosso Sequência Hits até as 14h. Bora atender os amigos que estão participando. Boa tarde, Emerson, repita a hora, se possível. Você tá meio surdo, Bastos? O que foi? É 12h31 agora. Arruma esse relógio aí, vai trocar a pilha dele. O Emerson, manda alusão pro meu genro Luan, guitarrista do Paulinho Mocelin, que tá aqui me dando de

0: Pisa.
1: Suspeitei desde o princípio.
0: Viu, o Bastos, você não aprendeu ainda que gerro não é parente? É prejuízo, rapaz. Que isso, né? Gerro, cunhado, né? Eita vida. Abraço para vocês aí, obrigado pela companhia, abraço para a família toda, Bastos, seu xarope. Boa tarde, Emerson, tudo bem? Aqui o tio Ag passando para confirmar a audiência, valeu, Guinaldo, aquele abraço também, obrigado pela companhia. Boa tarde, Emerson, aqui é a Andréa Viridiana Cus. Oi, Veri, obrigado pela companhia, obrigado pela audiência, tá? Tudo de bom para você. Boa tarde, Emerson, tudo bem? Um abraço para todos. Valeu, dona Andréa. Dona Andréa economizou nas palavras hoje, ela mandou escrito. Então tá bom, obrigado pela companhia. Boa tarde, Emerson. Aqui é a Josiane de Lima. Obrigado pela companhia, Josi. Boa tarde, Emerson. Tudo de bom, é o Rio do Paulo. Valeu, Rio do... A Lucinéia. Tá todo dia ela manda mensagem, né? Tá aí de novo. Oi, Lucinéia. Uma hora se ganha de novo, né? Boa sorte. Boa tarde, Emerson. Manda parabéns pra Amanda Franco. Deus abençoe ela. Que amo muito, da sua mãe Andréa Schobauer Franco. Parabéns, parabéns. Saúde, paz, alegria, felicidades, né? Papai do céu abençoe muito. Seja um dia muito especial pra ela, tá bom? Aliciane de Lorena, obrigado pela companhia, tá, Aliciane? Tudo de bom. A Marli Antunes, lá de São Bento do Sul, tá participando. Obrigado pela companhia também. Roselidec Schobauer, abraço pra você. A Veri, obrigado pela companhia, Veridiane. Não é Veridiana, não é Veridiane, Veridiana. Boa tarde, Emerson. Rafael Lacra Sota, obrigado pela companhia. Oi, boa tarde, tô ligada na programação. Yara Gonçalves dos Santos, valeu, Yara. Obrigado pela audiência. Adriana Schobauer Kuchkowski, também tá aí sintonizando nosso som. Boa tarde, é a Ju, valeu, Ju. Obrigado pela companhia, tudo de bom pra você também. Boa tarde, Emerson. Juscelia de Lima. Valeu, Juscelia. Boa tarde, Emerson. Tudo tranquilo? Aqui o João Elísio, confirmando a audiência, mandando beijo para Janir Martins. Valeu, João. Gabriela Elias, de novo, participando. Agora a Janir, vez dela mandar beijo para ele, ó. Janir Martins. Boa tarde, Emerson. Gostaria de participar do sorteio. Ai, gostaria de mandar beijo pro amor João Elísio, que tá na escuta. Valeu, valeu. Obrigado pela companhia. Manda um abraço para as meninas da facção Bela Cor, o Emerson, que era aquilo do Belo e Alcione cantando o hino nacional. Não vou nem dar minha... vou dar nem minha opinião nesse assunto, viu? Porque, né? Meu piá canta melhor, viu? Vamos de música.
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0: Fernando e Fabiano com o Panda. Não é só terminar. Tá mandando recado aí, já tem mais participações.

Watermelon Sugar com Harry Styles da 9 FM. Antes teve pra você Jorge Mateus com Luana Prado, A Virar Sinais. Fabiano Panda, não é só terminar. A nova toca com o que você gosta no nosso Sequência Hits até as 2 da tarde. Onde seu recado sempre vale presente, tá? Então bora participar, mandar muita mensagem aqui na nova.

0: isso aí, é a nossa sequência hits. 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
0: Lembrando que no Sequência Hits você participa e você concorre a presente, tá bom? É. Como assim, Emerson? Qual presente? Ah, é o sorteio semanal, né? Você manda sua mensagem com a palavra sequência e o seu recado, tá? Com o seu nome completo e tal. Se você colocar a palavra sequência, ela vai direto para a caixa de entrada aqui do programa Sequência Hits, tá? Só as pessoas que estão nessa caixa de entrada vão concorrer na sexta-feira a um almoço para 2 pessoas lá na churrascaria Araucária. Pensa num rodízio de carnes delicioso. E também um almoço também para 2 pessoas na churrascaria Billy Hot Dogs. Inaugura nesse domingo, viu? Já pensou, domingão, rodízio de carnes? Para participar é fácil. Basta você mandar sua mensagem, mas tem que escrever a palavra sequência antes da sua mensagem, tá? Sequência, não esquece o... coisa. Rapaz, tem gente mandando mensagem aqui pra promoção do gás ainda, que não existe já faz quase 1 ano, rapaz. Quem que é?

0: agora funcionou, viu? O pezudo enganchou aqui no chão, que arrebentei o fio, rapaz. Aham. É mole um trem desse? Que coisa, mas que fácil. Boa tarde, Emerson. Erenita Pereira, obrigado pela companhia. Mensagem de áudio chegando aqui agora. Alô?
1: Boa tarde, Emerson.
0: Opa.
1: Da Nova Era. Aqui o Gerson Sapiesca da Vila Ivete.
0: Ô, Gerson.
1: Bom. Manda a próxima música pra nós, hein?
0: Aham. Uhum.
1: Beleza? Tamo. Olha nós no sorteio aí.
0: Valeu.
1: Beleza?
0: Tá bom.
1: Vamos ganhar esse almoço aí.
0: Sorteio do bife.
1: Com a minha noiva. Vamos completar 44 anos de aniversário de casamento aí.
0: Boa.
1: Beleza, pia?
0: Valeu.
1: Vamos almoçar aí. Vamos levar a noiva lá.
0: Uhum.
1: Tamo na escuta aí. Valeu. Boa tarde.
0: Se eu não ganhar.
1: Tudo bom.
0: Se eu ganhasse o almoço desse aí, eu passava a semana fazendo dieta, rapaz. Aham. Ah, não comia nada a semana inteira. Boa tarde, me põe no sorteio, é a Aline. Manda um abraço pro pessoal da UPA e um beijo pro pai Uziel e Gídio. Valeu, Aline, obrigado pela companhia. Adriana Maria Rank de Brito, obrigado pela companhia também. Boa tarde, Emerson. Confirmando a audiência, é a Esperança Pires Martins, obrigado pela audiência, tá? A Terezinha Aparecida Tomprowski, obrigado pela companhia. Boa tarde, Emerson. Manda aí uma música pra nós aqui da Frederico. Wesley, Maria, Marilene, de Andrade, Leandro. Obrigado pela companhia. Quem mais? Quem mais? Stephanie de Oliveira. Obrigado pela companhia, Stephanie. Boa tarde, Emerson. Adriana Kutstein. Oi, Adriana. Obrigado pela audiência. O meu xará, Emerson Rodrigo França, tá todo dia por aqui também. Obrigado pela sintonia. Quem mais? Manda um abraço pra minha esposa, Daia, pros filhos Kailan e Rian. Aqui é o Adriel Martins. Valeu, obrigado pela companhia. Quero participar do sorteio, Isaías dos Anjos. Valeu, Isaías. Obrigado pela companhia, rapaz. Alô, câmbio.
2: É Neuza, da Jardim América.
0: Ô, Neuza, obrigado pela companhia, então. Obrigado pela sintonia, tá? Tudo de bom. Boa tarde, Emerson. Quero participar do sorteio. Silvana Aparecida Morretes, do Tijuco Preto. Emerson, boa tarde. A Luciane de Lorena pediu pra arrumar a mensagem dela lá, viu? Que é sequência, não frequência. Não, o que acontece, gente, é cada uma. É cadência, frequência. Vem cada mensagem trocada que vocês não fazem ideia, viu?
3: Suspeitei desde o
0: Sandra
3: princípio.
0: Cleman, boa tarde, Emerson. Me desejo boas férias. Ô, Sandra, vai ser de férias, é? Boas férias pra você, tá? Bom descanso. Continue participando, gente. Já tem mais mensagens, mais recados e tem música. Tem sucesso que não pode parar no seu rádio.
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0: Ó.
5: Aí, Júnior.
0: Que cheiro de culpado, viu? Áudio,
6: César. Eu também quero saber, velho.

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1: Olha o coração partido chegando aí, ó.
2: Não tem jeito, meu compadre. Vambora.

0: meu coração partido.
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0: Sequência Hits. Galera participando por aqui, bora trazer mais recados na Mais Ouvida. Boa tarde, Emerson. Aqui é Márcio Sokodowski, passando para desejar para vocês todos na rádio uma ótima, abençoada tarde de trabalho. E nós, como sempre, levando você e a Nova de Carona no busão. Epa! Um abraço, valeu, Márcio. Vamos dar bolé o homem aí, rapaz. Aí tá na lida. Boa tarde, Emerson. Quero participar do sorteio também, tá? É a Célia da Vila Nova. Ô, Célia, você tá me ouvindo, mas mandou mensagem lá na Rádio São José. Aí o pessoal transmitiu pra cá. Mas aí eu não tenho o teu número pra você. Se você ganhar, você não vai ganhar daí, viu? A Célia, quem mais que mandou? A Diocélia, Diocélia Moreira. Você tem que mandar aqui no 3642-3955. Não lá no 4769, tá bom, coisa?
2: Isso.
0: Entendeu? Câmbio. A Sheila de Souza, obrigado pela companhia, Sheila. A Márcia está participando também, obrigado pela companhia. Boa tarde, Chiru. Aqui é o Rodrigo Krachins, que me coloca no sorteio do almoço. Manda abraço para nós que estamos na lida da construção civil aqui no loteamento Monte Carlo. Eu e o meu irmão Elísio, também o sobrinho Bruno. Valeu, gurizada. Capricha na obra aí. Antônio Borba está participando com a gente também aqui na Nova.
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0: E acabou. Não, tem mais. Vamos de novo. Tem mais aqui, deixa eu ver. Ah, Emerson, mande um abraço para nós aqui da Top. Top Pneus, Lauriana e Matheus. É a Adriana, tarde linda, abençoada de sol. Valeu, gente. Abraço para vocês aí, tudo de bom. Bom trabalho, tá? Manda um oi pras meninas da KGB. Diz pra elas dar uma apuradinha, faz favor. É a Jaqueline Aparecida. Não dá para apurar, né? Porque às vezes fica meio torto as costuras aí, né? Tem que ser meio reto, tem que ser devagar, paciência, com calma, com tranquilidade, bem feito. Dá de ficar pressando as meninas, senão daqui a pouco já fura o dedo aí, viu?
2: Epa!
0: É, faz favor. Beijo, meninas. A Silvana Aparecida tá participando também. A Ana tá aí, ó. A Luana.
4: Tarde, Emerson.
0: Tarde.
4: Aqui é Ana Veglias.
0: Oi.
4: Quero desejar uma ótima tarde a todos os ouvintes, inclusive para minha família e para todos vocês da FM.
0: Valeu.
4: Tenha uma boa tarde e me coloca no sorteio aí, Emerson.
0: Tá bom, obrigado pela companhia, Ana. Será que o nosso programa, finalizando a primeira parte do nosso programa Sequência Hits, oferecimento de DVA BYD Mafra e Lojão da Economia, loja da família. 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Depois do intervalo eu volto trazendo mais uma hora de Sequência Hits, tá?

0: 1 e 2.
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4: 1:08.
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0: E boa tarde, Emerson Souza, até as duas no seu rádio. 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Até as duas da tarde você participa mandando recado, alô, abraço e concorre aí presentes, né? No final de semana, sorteio sexta-feira. Um almoço para duas pessoas na churrascaria Araucária e um almoço para duas pessoas na churrascaria Billy Hot Dogs. Coisa boa, rapaz. Alô!
1: Oi, meu grande amigo Emerson.
0: Saide.
1: Estamos escutando sua presença aí. Forte abraço para você e para todos os ouvintes aí.
0: Valeu, Emílio.
1: Só preciso pôr meu nome no sorteio aí. Tudo bom para vocês aí.
0: Valeu, obrigado pela companhia. Boa tarde, Emerson, tudo certo contigo? É a Rosângela Martins, me pincha aí no sorteio. Vai que eu ganho, né? Filá boia de graça ou coisa boa. E não é qualquer boia, né? Pensa num rodízio de carne bom, rapaz. Brincadeiras à parte, ótima e excelente tarde aí pra vocês todos e pra todos nós aqui do outro lado. Valeu, Rosângela, obrigado pela companhia. Quem mais está participando com a gente? Meu amigo Yuri, tá ligado com a gente aí. O Yuri e a Miriam, sempre ligados com a gente. O Emerson, mande um abraço pra gente aqui, pessoal das óticas Vision Shop, que estão ligados com a gente aí. Inclusive, logo terá mais um sorteio aqui, né? 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Viu aí da rádio, viu? 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É. Mas e ainda vai ganhar um desconto especial ainda. Que isso, Yuri? Valeu, abraço. A gente aguarda aí o próximo brinde da Vision Shop pra gente fazer sorteio aqui pros nossos ouvintes, tá bom? Quem mais tá aqui? A Leila de Lima Tertuliano, do Campo da Lança. Obrigado pela companhia. Aquele abraço para vocês aí, tudo de bom. Boa tarde, Emerson. Confirmando a audiência. Nazaré Pires Martins, obrigado pela companhia. Micaela Lorena, sempre ligada também. Obrigado pela sintonia também, tá? Agora, 1:11, pedindo a conta.

0: concordo com você, Zeca. O negócio é chegar cedo em casa, viu? A idade vai chegando e chegar cedo em casa. Homem 15, boa tarde.
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0: Segura aí, depois do intervalo tem mais.
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0: Sabe, né? Pneu furou. Já já tem Jota Quest com Tim Maia, sendo farol. Uma e 20. 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

0: E aí, gente, tudo certo com você? Uma excelente tarde de terça-feira. O mês malmente começou e já é dia 2, né? Parece que dia 1 foi ontem. Como passa rápido, né, mano? Como passa rápido o tempo, né? Desde o princípio. Que coisa, deixa eu ver quem tá participando. Boa tarde, Adriano Nemésio. Valeu, Adriano. Oi, Emerson, aqui é a Bruna, da Ótica Kodak, manda um abraço a todos os ouvintes da Nova, especialmente para os meus clientes. Então tá, beijo, Bruna, obrigado pela companhia. E mais, boa tarde, Emerson, ótima tarde para todos. Claudinei Kilbert, obrigado pela audiência. Emerson, passando para confirmar a audiência, Rosnilda. Oi, Rosnilda. Boa tarde, aqui é o Juarez Alves Júnior de Piem. Um abraço para os amigos de Piem, sempre conectando o nosso som também. Obrigado pela sintonia de vocês. Emerson, boa tarde. Passando aqui para mandar um super beijo e um abraço carinhoso para todas as meninas da Roquel. Que a tarde de vocês seja cheia de alegria, produtividade e muitas risadas. Que será risada? Vocês são nota 10. Aqui é a Josi do Bairro Alto. Oi, Josi, obrigado pela companhia. A Marisa Trai também tá ligada. Obrigado pela companhia. De Nascer de Lorena. Márcio Pixos, confirmando audiência de todos os dias. Valeu, Odete Frogio de novo. Tá bom, obrigado pela companhia. A Marlene de Souza. Oi, Marlene, obrigado pela companhia. Olha o Silvio chegando aí. Fala, Silvio.
1: Grande, Emerson.
0: Grandão mesmo. Grandão mesmo, Silvio. Tô com 1,90 e alguma coisa, rapaz. Não. Ah, esqueci agora. Ah, não, é 1,85.
1: Grande, Emerson. boa tarde a todos os ouvintes.
0: Tá,
1: Emerson,
0: Silvio.
1: Manda um alô pra toda a familiagem de Carvalho.
0: Lá caiu o áudio aqui, rapaz. Deixa eu mandar de novo aqui. Alô.
1: Boa tarde a todos os ouvintes. Uhum. Emerson, manda um alô para toda a familiagem do Carvalho.
0: Abraço pros Carvalho.
1: Miote, tá? Aí, você nessa tarde tocando sucesso e nós ligadinho aí, tenho certeza.
0: Na lida.
1: A turma também, né? Na grande audiência da Nova Era. Abraço, sucesso sempre, boa semana e um bom mês a todos, né?
0: Valeu, Silvio, aquele abraço aí, que seja um mês, né, de muita coisa boa, principalmente de vitórias da nossa canarinha. Eu prefiro, na verdade, torcendo mais pro Brasil do que pra seleção, porque o Brasil tá precisando que a gente torça bastante, viu? Hélio Fernandes também participando com a gente, obrigado pela companhia. Bola de sequência Hits, trazendo agora a Jota Quest.

0: Peter Manchild, antes teve Jota Quest e Tim Maia sendo farol. Finalizando mais um bloco aqui da Mais Ouvida, o nosso Sequência Hits, que segue até as 2 da tarde no seu rádio, tá? Depois do intervalo tem mais mensagens, então participa. Manda aí a palavra sequência e o seu recado. Faça parte da programação Sucesso da Nova.
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2: Devido ao feriado de Corpus Christi, nesta quinta-feira, o serviço de transporte público coletivo não estará em operação em Rio Negro e Mafra. Na sexta-feira, o atendimento será normal. Com o objetivo de fortalecer o comércio local, neste sábado da família, dia 6, haverá a tarifa zero no transporte público coletivo de Rio Negro e Mafra. Atualmente, a Expresso Presidente é a responsável pelo serviço de transporte público em Rio Negro e Mafra. É possível conferir os horários dos ônibus e demais informações no site da empresa. Expresso Presidente, na aba Cidades, Rio Mafra.
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2: Bailinho, plena terça-feira aqui hoje. Ela gosta do chapeludo, viu? Fernando Moreno com Rio Negro e Solimões. Daqui a pouco.
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2: Sequência 1:39.
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0: vamos nessa. 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O Hélio Fernandes está participando com a gente, assim como a Maria Plautila também está por aqui. Obrigado pela audiência, tudo de bom. O Emerson, boa tarde, Emerson. É o Clésio da Vila Nova. Obrigado pela companhia, Clésio. Boa tarde, chegando para confirmar minha presença, Emerson. Valeu, Mara. Mara Veiga sempre ligada com a gente por aqui também. Obrigado pela audiência, tá? Aquele abraço. Vamos lá? Chapeludo chegando aí.
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0: Eita, sequência que contagia. Cristina, Cristina Balanta participando com a gente, obrigado pela companhia. O Pedro Duns, valeu Pedro, obrigado pela audiência. Essas aí foram as últimas participações do programa de hoje aqui do Sequência Hits, que volta amanhã. 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Fim de papo e mais um Sequência Hits. Amanhã tem mais. Lembrando que a galera vai concorrer a dois presentes essa semana: um almoço para duas pessoas na churrascaria Araucária e um almoço para duas pessoas na churrascaria Billy Hot Dogs. 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Tá bom? A gente quer engordar vocês. Viu? Até o final do ano, com tanto sorteio de comida, a gente vai engordar vocês, viu? Saindo nessa, já tem o Melhor da Nova com o Marco Aurélio. E eu, como disse, eu volto amanhã a partir do meio-dia. Vou deixar mais uma tocando aqui pra você. Olha aí, a música de Sammy Rico, participação de Zezé de Camargo, Estrada da Vida. Essa música aí foi recentemente, né, lançada essa versão, e ela ganhou muito espaço no ranking das mais tocadas do Brasil e hoje ocupa aí as 40 mais. Tá sempre ali, né? As 40 mais, 50 mais. Semana passada ela chegou à 35ª posição. É bom, né? Ver um grande sucesso desse sendo relembrado e estar entre as mais tocadas do Brasil. Bora conferir? Estrada da Vida? Tchau, gente! Até amanhã!
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10: 2:06.
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1: Muito boa tarde pra você. Hoje é terça-feira, é 2 de junho de 2026. Eu sou o Marco Aurélio, tô chegando. A partir de agora, juntos, vamos até as 5 da tarde. E aí, como é que tá você? Tudo legal? Tudo beleza? Tudo na Santa Paz? Bom também, né? Terça-feira, nubladaça. 18 graus é a temperatura aqui no Alto de Mafra. Você ligado no Som da Nova, tá chegando mais uma edição do nosso Melhor da Nova. Bora curtir o sucesso dessa tarde? Então faz o seguinte, levante essa cabeça, bota aquele sorriso no rosto, força e fé. Bora lá, vem nessa comigo.
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1: 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Informações, fone WhatsApp 47-3645-3000. 2:08, começando o nosso Melhor da Nova dessa tarde com o Belo Transa. Na sequência tem Taylor Swift, Cruel Summer, 2:08. Uma excelente, ótima boa tarde para você ligado no Som da Nova, que toca o que você gosta.
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9: 12:19.
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1: Suzy Luiz por aqui, de volta. Agora o último bloco do Super Dicas, dicas e truques que facilitam o nosso dia a dia. Mesmo não sendo bichos tão perigosos assim, os morcegos não são muito bem-vindos em nenhum lá, não é mesmo? Eu trouxe dica do site Cleanpedia sobre como espantar os morcegos da sua casa. Além de fechar buracos existentes nas construções, iluminar e ventilar o local dos morcegos é alguns benefícios que podem acabar com esses bichinhos e fazer com que eles saiam de uma vez da sua casa. Pendure as garrafas de vidro no forro e no telhado. Isso mesmo. Essa é uma dica muito básica, mas pendurar garrafas de vidro com a boca virada para baixo no forro do telhado ajuda a afugentar os morcegos. O local onde eles ficam expostos é preciso ter bastante vento e um bom espaço entre o teto e o telhado para que o vento circule livremente. Use canela como repelente. Além de muito utilizada na cozinha, a canela exala odor que pode servir como repelente natural contra os morcegos. Que legais as dicas, hein? Amanhã eu volto com mais super dicas. Até lá. 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
2: 2:24.
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0: no melhor da Nova Rua, Vitor Augusto da Ávila. Pera aí, tá vendo o Milim? Eu fit você.
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4: 2h32.
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8: 2h33, a gente vai agora ao Lojão da Economia com o Emerson.
9: Alô, Marco Aurélio, 29 FM. 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
0: 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Até já.
2: Até já.
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2: A previsão para essa tarde de terça-feira é de tempo estável, com muitas nuvens em toda Santa Catarina. No Planalto Norte, tarde nublada. Temperatura variando de 9 a 20 graus. Nesse instante, 18 graus. É a temperatura aqui no Alto de Mafra.
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2: 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Depois tem Charles Puff.
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3: 2h48.
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0: 2:51.
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4: A Blitz da Nova hoje tem Porto do Som, a participação de Brilhação, talvez seja amor.

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0: Nosso melhor da nova, Rick Renner. Com a participação do Pablo, Baby. Nova 2h59.

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1: 3 e 3.

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6: Oi, tudo bem? Suzy Luiz por aqui, o Super Dicas chegou. Gente, dicas e truques que facilitam o nosso dia a dia. Em tempo de grande umidade, é comum uma preocupação maior e também maior quantidade de relatos quanto aos aparecimentos de infiltrações nas residências. Eu trouxe dicas do site Estado de Minas sobre como resolver a umidade que vem do solo. Provocadas por vazamento de tubulações ou de caixas d'água, nesse caso, corrigem-se os vazamentos e depois faz o reparo dos pisos e paredes, após um razoável período de observação para se certificar de que o problema foi corrigido. Provocada por infiltrações de água da chuva. Nesse caso, pode-se atentar a algum produto impermeabilizante sob orientação de um técnico ou uma solução mais segura, executar o revestimento externo das paredes. Provocadas por infiltrações da umidade do terreno, é um caso também complicado de resolver porque seu imóvel foi construído sobre um terreno úmido ou que retém umidade de água de chuva ou vazamentos externos e na construção do imóvel não foram tomadas as medidas para tentar prevenir esse tipo de problema, a solução pode se tornar um pouco mais complicada. Esse pode ser o seu caso, pelo fato da infiltração estar ocorrendo também nas paredes internas da casa. Daqui a pouquinho eu volto com mais dicas.

0: 3:08.
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3: 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Qual é o canal C? Informações pelo 47-3645-3000. 3:08, Matheus Fernandes, Altas Loucurinhas. Depois tem o Thiago Martins, Por Onde Andei.
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4: 3h20.
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4: 3:23.
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17: 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Hoje tem sucessos do Xande Avião.
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4: Muito bem, valeu, até a próxima.
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3: A previsão para essa tarde de terça-feira é tempo estável. Muitas nuvens em toda Santa Catarina. No Planalto Norte, tarde nublada. A temperatura variando de 9 a 20 graus. Nesse instante, 18 graus. É a temperatura aqui no Alto de Mafra.
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0: 3:36.
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3: 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À noite, depois tem o Ter Swim, Lose Control.
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9: 3h48, nota de falecimento. A funerária em vida comunica o falecimento, senhor Cláudio Machado, ocorrido hoje aos 77 anos. Está sendo velado na capela em vida em Rio Negro e o sepultamento será amanhã, às 4 horas da tarde, para o cemitério de Rio Negro. A funerária em vida comunicou o falecimento do senhor Cláudio Machado, o mesmo era mais conhecido por seu Deco.
10: 3h48. Lógico.
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uma colher de amaciante, uma colher de álcool e 500 ml de água num borrifador. Borrife na roupa e alise com a mão ou pendure. Você vai ver que ela vai desamassar rapidinho, sem precisar usar o ferro de passar roupa.

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2: No nosso melhor da nova, na gaita e no pandeiro, Michel Teló. No fundo da grota, também a vaneira das meninas carinhosas. Também teve Chip Rowan, Good Look Baby. 4-1. Está confirmando a audiência aqui. Deixa eu mandar um abraço, nosso ouvinte amigo, o Márcio Pixos da Vila Nova. Boa tarde, Marcão. Passando para confirmar a audiência. Bom trabalho. Valeu, Márcio. Grande abraço para você. 4-1 é o nosso melhor da nova. 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
3: Quatro e dois.
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0: Até amanhã.
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9: 4:10.
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0: A Blitz da Nova hoje tem o grupo Porto do Som com a participação de Brilha Som, Talvez Seja Amor e Cheia de Charme.

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0: 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Nossa, melhor da nova, Jennifer Lopez, Pitbull, Wonderful. Nova 4:20.
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4: 4:23.

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3: 17 graus.
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4: Era. 4:26.
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2: 4:36.
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0: 4h40.
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1: No nosso Melhor da Nova, Luísa Sonza, Dilcinho, assina de Ofélia. Se deu Léo Balbinotti, Danilo e Davi. Número chato.
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1: 4:54.
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2: Na nossa melhor da nova, Benson Boone, Beautiful Thing. Fechando a edição de hoje do Melhor da Nova, amanhã tem mais pra você. Já tá chegando o Jota Araújo com os clássicos da nova. Tô indo pra casa, amanhã tô de volta às 2 da tarde com o Melhor da Nova. Um bom final de tarde de terça-feira pra você. Se cuida e amanhã a gente se fala novamente. Um grande abraço, até mais. Fica aí com o sucesso do Gustavo Lima, Retrovisor. Tchau.
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1: 5 e 1.
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10: 5:07.
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0: É 104.5 9 FM, tocando o que você gosta, 5 e 8. E aí, como é que você tá? Tudo bem? Tudo certinho? Tudo legal com você? Seja muito bem-vindo à Nova, terça-feira, dia 2 de junho de 2026. Eu sou o Jota, te faço companhia até as 7. E a partir de agora, matando saudades por aqui. Isso aí, rolando pra você o nosso Clássicos da Nova até as 6 e começando com o Black Eyed Peas.

0: da nova. Follow the Leader. Também teve Black Eyed Peas com The Time. Sempre 17 para você, só as melhores até às 6 da tarde aqui na Nova, com o nosso Clássicos da Nova.
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0: 5:20.
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0: 5:23.
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1: Isso aí, pra você, mais uma edição do nosso Clássicos da Nova. Até às 6 da tarde, agora 5h25. Ótima tarde pra você ligado junto com a gente. Guilherme Arantes abrindo mais uma sequência. Fã número 1, aqui na Rede Nova de Comunicação. 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

0: Morada FM, tocando o que você gosta, 5h33, hit pelo interfone. Guilherme Arantes, fã número 1. Clássicos da Nova pra você até 6 da tarde, matando saudades aqui na 104,5, a rádio que toca o teu som.
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2: Isso aí, segue pra você o nosso Clássicos da Nova até 6 da tarde, agora com Ray Parker Jr. Tema do filme Caça Fantasmas, de Ghostbusters.

0: Morda FM tocando o que você gosta, Stephen Wolf com Bart B. Wine, também teve Ray Parker Jr., Ghostbusters. Mais uma edição do nosso arquivo da Nova junto com você, até às 6 da tarde aqui na 104,5.
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2: 5:49.

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8: 5:52.
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14: Isso aí, ótimo final de tarde e começo de noite para você ligado com a 104,59 FM, a rádio que toca o teu som. Agora faltando 7 minutinhos para as 6 da tarde. Chegando para você o Toto África, na última sequência do nosso clássicos da Nova.
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0: 104.5, 9 FM, tocando o que você gosta. Fechando por aqui, mais uma edição do nosso Clássicos da Nova com Stevie Winwood, Valerie. Também teve o Toto, África.
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0: Amanhã tem mais. A partir das 5 horas da tarde, aqui na 104,5, a rádio que toca o teu som. Agora 6:02. Fica aí ligado com a gente, porque está chegando as orações com o padre Reginaldo Manzotti. E logo em seguida, tô voltando por aqui com o nosso Circuito Sertanejo. Até 7 no Som da Nova.

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1: Boa tarde, queridos filhos e filhas, nesta terça-feira. Semana da Unidade dos Cristãos. Preparando-nos para Pentecostes, invocando o Espírito Santo por intercessão de Nossa Senhora, de Santa Rita de Cássia. Vamos na oração da tarde? Esse momento gostoso de oração intenso, em nome do Pai, do Filho e do Espírito Santo. Amém. Ó gloriosa Santa Rita de Cássia, chamada Santa das Causas Impossíveis, advogada dos casos desesperados, auxiliadora da última hora, refúgio e abrigo da dor, que arrasta para o abismo do pecado e da desesperação, com toda a confiança no vosso poder, junto ao coração de Jesus, a vós recorro, Santa Rita de Cássia. Nesta tarde, apresentando este caso difícil que dolorosamente oprime meu coração, Santa Rita de Cássia, acolha o meu pedido que agora faço com confiança e fé. Faça o seu pedido nesse momento. Ó Santa Rita de Cássia, obtenha a graça que desejo, pois sendo-me necessário, a quero. Porque sei que apresentada por vós a minha oração, meu pedido, vós que sois tão amada por Deus, certamente será atendido. Santa Rita de Cássia, leve nesta tarde a minha prece ao Sagrado Coração de Jesus. Nossa Senhora, que estivestes com os apóstolos na primeira novena da história, quando invocavam o Espírito Santo, esteja conosco, Mãe, pois também nós agora entramos no cenáculo e, como os apóstolos, pedimos: manda, Senhor, o teu Espírito Santo sobre nós. Faça nosso coração arder de amor por Jesus. Manda teu Espírito, Senhor, e que sejamos um só rebanho em torno de Jesus Cristo, um só pastor. Nossa Senhora, leve a nossa prece a teu filho. A mesma prece que apresentamos por intercessão de Santa Rita de Cássia. Que teu filho amado, nosso Senhor Jesus Cristo, único pastor, junto ao Pai, interceda por nós. Ave Maria, cheia de graça, o Senhor é convosco. Bendita sois vós entre as mulheres, e bendito é o fruto do vosso ventre, Jesus. Santa Maria, Mãe de Deus, rogai por nós, pecadores, agora e na hora de nossa morte. Amém. Certos de que nossa oração, por intercessão de Nossa Senhora e Santa Rita, chegará até Jesus, uma boa noite a todos. Amém.
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4: 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Ótimo final de tarde, começo de noite, para você ligado com a Nova FM, a rádio que toca o teu som, 6 horas e 7 minutos. E aí, como é que você tá? Tudo bem? Tudo certinho? Final de terça-feira, né? Dia 2 de junho de 2026. Seja muito bem-vindo a 104,5, a rádio que toca o teu som. A partir de agora, o melhor da música sertaneja para você até às 7, com o nosso Circuito Sertanejo, num oferecimento da FUBRA. Para você em casa, no trabalho, no carro, ouvindo a gente pela internet, no nosso portal redenova.fm.br ou através do nosso aplicativo, seja sempre muito bem-vindo às ondas da 104,5, a rádio que toca o teu som.
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4: Começando o nosso Circuito Sertanejo com o Guilherme Silva.

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Circuito sertanejo pra você, até 7. Maria Cecília e Rodolfo com Israel e Rodolfo. Suspeitas. Também teve Alana Macedo, alô, oi. Guilherme Silva, a Barquinha de Ouro. 6:18. 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

pra você, até às 7, o melhor da música sertaneja aqui na 104,5. Te mando um abraço pro pessoal do Estilo Boteco. É. Rapaziada aí que toca nos bares da cidade e eventos por aí também, né? Abraço pra vocês aí, tá certo? Estilo Boteco, abraço pra vocês. Deixa eu ver quem mais aqui. Também a Heloísa Lica, ligada junto com a gente. Um abraço pra você, obrigado pela sua companhia. E o Adão Ivakov, também tá ligado com a gente aqui na Nova. Abraço pra vocês aí, obrigado pela sintonia. Agora são 6h19, segue pra você o nosso Circuito Sertanejo. O melhor da música sertaneja pra você até às 7. Agora com o Henrique Juliano.

bem, mas deixa eu te perguntar, tá bom pra você também, hein? Se a gente acredita, tudo conspira a favor, pra tudo tem seu tempo e esse é o nosso.

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1: Isso aí, foi pra você mais um Blitz da nova música do dia com Porto do Som e Brilha Som, Talvez Seja Amor e também Cheia de Charme. Ana Castela com Mato Grosso e Matias, Tentei Te Esquecer. E Contar Pra Quê, com Henrique e Juliano. Agora são 6:30. Intervalo e a gente já volta.
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2: Isso aí, segue pra você o nosso Circuito Sertanejo 6:32. Um abraço pra Suzana Kohler, lá no Retiro Bonito, tá na escuta da Nova. Um abraço pra você e pra todo o pessoal, tá certo? Obrigado pela sintonia.

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0: Aí, 9 FM, tocando o que você gosta, 6h44. Henrique Diego com Simone Simaria, Foi de Raspão. Também teve Jean e Giovanni cantando João Mineiro e Marciano, né? Aline e Jonete Frederico, Crime Perfeito. Pra você tem 7, o melhor da música sertaneja aqui no Som da Nova, num oferecimento da FUBRA. Intervalo e a gente já volta.
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4: 6h47, segue para você. O melhor da música sertaneja tem 7.
5: Não está
4: Hugo e Thiago com Tânia Mara.

0: É 104,5, 9 FM, tocando o que você gosta. Fechando por aqui o nosso Circuito Sertanejo de hoje, Chitãozinho e Xororó, com o Zé Henrique Gabriel, Doce Pecado. Também teve o Xande Avião com Barões da Pisadinha, Ela Aperta Minha Mente. Marcelo Teodoro com Durval e Davi, Vida pelo Avesso. O Hugo Thiago com Tânia Mara, Essa Vida.
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0: boa. Manda um abraço aí pro Joelmir Cipriano de Oliveira, que tá sempre ligado aqui com a programação da Nova, né, Joelmir? Um abraço pra você, garoto. Obrigado pela sua companhia, tá bom? Uma ótima noite aí de terça-feira pra você. O nosso Circuito Sertanejo tá de volta amanhã, mas antes de ir embora, deixa eu mandar um abraço aqui pra minha casca de bala, a Jenny, que hoje está de aniversário, ficando mais velhinha, né? 30 e poucos, depois dos 30 a gente não conta já quantos, né? Um beijo pra você, felicidades, tudo de bom, que Deus te abençoe, tá bom? Que proporcione tudo aquilo que você deseja pra sua vida, tá certo? Muita saúde também, tá bom? Um beijo, parabéns, felicidades e muitos anos de vida. Agora são 7:01, na sequência tem pra você mais uma edição da Voz do Brasil. Logo mais a partir das 8 horas da noite tem painel flashback aqui na Nova. Depois tem para você o Interligados. E fechando sua noite aqui na Nova tem o Nova Moments. Um abraço, estou de volta amanhã a partir das 5 da tarde com mais uma edição do Clássicos da Nova. E claro, às 6 da tarde com o melhor da música sertaneja. 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Fui, até amanhã.
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4: Ponto a ponto, as alegações norte-americanas comprovando que na relação comercial entre os dois países, os Estados Unidos levam vantagem financeira.
5: Outro ponto defendido foi o sistema de pagamentos PIX, que o Brasil considera como inegociável.
6: Após uma reunião para discutir a intenção dos Estados Unidos de aplicar uma nova tarifa a produtos brasileiros, o vice-presidente Geraldo Alckmin lamentou a recomendação do escritório do representante de comércio dos Estados Unidos. Alckmin afirmou que as autoridades brasileiras forneceram farta documentação comprovando que a política comercial brasileira não discrimina nem prejudica o comércio dos Estados Unidos, tampouco viola normas internacionais vigentes.
7: O governo brasileiro recebe com indignação e entende ser extremamente injusta a recomendação, a proposta do USTR ao presidente Trump. E o presidente Lula vai trabalhar no sentido de que isso não se converta.
6: O governo brasileiro rebateu as alegações dos Estados Unidos para impor nova tarifa de 25% ao Brasil. Entre as justificativas, o país norte-americano alega restrição às grandes empresas de tecnologia, combate ao desmatamento e problema com propriedade intelectual. Em nota, o Brasil esclarece que não há qualquer restrição contra as grandes empresas de tecnologia dos Estados Unidos, que o governo brasileiro apresentou proposta para enfrentamento ao crime organizado e de combate à corrupção ao Departamento de Estado, e que o PIX não traz prejuízo às instituições financeiras norte-americanas. O ministro da Fazenda, Dario Durigan, afirmou, inclusive, que o sistema brasileiro de pagamentos é inegociável.
8: PIX, como esse símbolo maior da nossa soberania financeira, será protegido, será resguardado pelo governo do presidente Lula e não está em nenhum momento em questão para debate.
6: Em evento realizado em Goiás, o presidente Lula mostrou um cartaz com a frase "O PIX é do Brasil" e reafirmou a importância do sistema de pagamento para o brasileiro.
9: O PIX é do Brasil, porque o PIX é de graça e é público e ninguém paga nada. É só clicar. O PIX que está resolvido o nosso problema. O país não aceita ser tratado como se fosse uma republiqueta de banana.
6: O presidente Lula também condenou a recomendação de nova taxação a produtos brasileiros e diz que conversou com o presidente Donald Trump sobre as questões comerciais na visita que fez aos Estados Unidos.
9: Eu fiz 3 horas de reunião com o Trump. Eu entreguei 4 documentos para ele. Eu entreguei um documento sobre a questão do comércio,
10: provando para ele que eles são superavitários, não são deficitários, provando para ele que os principais produtos americanos pagam zero de imposto aqui no Brasil, tudo isso dito para ele.
6: O ministro do Desenvolvimento, Indústria, Comércio e Serviços, Márcio Elias, afirmou que não são todos os produtos que entrariam nessa nova taxação e explicou como pode afetar o Brasil.
11: Os setores mais atingidos seriam de máquinas, de equipamentos, o que tem valor agregado e traz muito prejuízo para emprego, para renda, para as indústrias. O setor de plásticos, produtos de madeira, os papel, cartão, calçados, ferro fundido e peixes e crustáceos. Essas são as áreas mais expostas se essa proposta se convertesse em tarifas, coisa que a gente acredita que não vai ocorrer.
6: O prazo legal para que os Estados Unidos imponham a nova tarifa ao Brasil é 15 de julho. Até lá, o governo do Brasil espera reverter a recomendação. Reportagem Graziele Bezerra.
4: E o governo brasileiro informou que está cumprindo a meta de zerar o desmatamento até 2030, após a alegação contrária dos Estados Unidos.
5: Segundo o governo, a área queimada no país recuou cerca de 40% em 2025, frente à média do período 2017-2024.
4: Além disso, dados divulgados pelo MAP Biomas indicam que, em 2025, o desmatamento no Brasil atingiu seu menor nível em 7 anos.
5: Pela primeira vez desde 2019, o desmatamento ficou abaixo de 1 milhão de hectares em um ano.
4: O estudo constatou também queda de 20% no desmatamento em todos os biomas no ano passado em relação a 2024.
5: O secretário extraordinário de controle dos desmatamentos e ordenamento ambiental do meio ambiente, André Lima, comentou que os resultados vêm de um trabalho que engloba o controle do desmatamento e o reforço de fiscalização.
12: A gente vem conseguindo um trabalho incrível aí de todo o governo federal, fruto da implementação desses planos de prevenção e controle dos desmatamentos em todos os biomas, principalmente de algumas medidas estruturantes que elas vão começar a alcançar mais resultado a partir de agora, de forma mais expressiva a partir agora de 2026. O Brasil dando uma contribuição relevante em magnitude global, né, com impactos globais, não só locais, e mostrando também para os demais países que é possível, sim, almejar essa meta do desmatamento zero até 2030.
4: Na escala dos trabalhadores, que vão exigir adaptação dos pequenos empresários.
5: Programa Desenrola Pequenos Negócios, que pode ajudar os empreendedores e empresários endividados a acertarem as contas.
4: Temas que estão no radar do Ministério do Empreendedorismo, da microempresa e da empresa de pequeno porte. E nós hoje vamos conversar com o ministro Paulo Pereira sobre eles. Boa noite, ministro.
13: Boa noite, Luciana. Boa noite, Lucianos. Lucianos aqui. É uma alegria estar na Voz do Brasil.
4: Ministro, vamos começar falando sobre a escala 6x1. E os impactos que esse novo modelo de trabalho sobre os pequenos negócios vai ter. A escala 6x1 ainda vai ser apreciada pelos senadores, né? Mas a gente vai falar agora um pouquinho desse impacto no comércio. O que está sendo esperado?
13: Ó, Luciana, em primeiro lugar, a gente acha importante dizer que a gente acha que o grande impacto da redução das escalas 6x1 é positivo para a economia, né? Em primeiro lugar, porque as pessoas vão ter mais tempo. E tendo mais tempo, elas vão consumir mais, vão mais ao cinema, vão mais aos restaurantes, vão estudar mais. As pessoas vão ter mais tempo para se formar, o que movimenta os negócios de educação e, ao mesmo tempo, aumenta a produtividade do trabalhador, que vai estar melhor formado e tudo mais. Vão ter mais tempo para cuidar da saúde, para cuidar da família. Então, de um modo geral, a gente imagina e espera um impacto positivo em vários negócios que vão crescer pelo aumento dessa demanda dos trabalhadores terão mais tempo. Além disso, Luciana e Luciana, é importante dizer que nós vamos ter melhorias no ambiente do trabalho, trabalhadores mais assíduos, que vão ter mais tempo para cuidar da sua saúde, portanto vão estar menos licenciados por problemas de saúde. Só para você ter ideia, no ano passado, em 25, foram mais de 500 mil trabalhadores e trabalhadoras afastados por problemas de saúde, né? Rotatividade menor e gente mais descansada que se educa mais vai ter maior produtividade. Então, a gente acha que o impacto é positivo. Agora, evidente, o presidente Lula está de olho para encontrar aqueles negócios, especialmente os pequenos e os médios, que possam ter algum impacto, vamos dizer, mais pesado, e aí nós estamos preparando medidas para ajudar esses empresários a passarem por essa mudança.
5: Ministro, a gente tem aqui uma pergunta de uma empresária de Brasília. Ela quer saber se o Ministério vai ajudar os empresários nessa transição. Vamos ouvi-la.
14: Meu nome é Carolina Celidônio, sou empresária, moro em Brasília. Ministro, boa noite. A pergunta é como o Ministério vai ajudar o microempresário na transição da escala 6x1 para a escala 5x2?
13: Olha, Carolina, a gente está olhando isso de perto e aí tem uma série de medidas. Então, em primeiro lugar, reforçar as medidas que estão em curso, não é, Carolina? Assim, desenrola dois, vocês acabaram de mencionar. É a primeira vez na história do Brasil que um governo federal entra em campo para reduzir as dívidas da sociedade, as dívidas das empresas, as dívidas das famílias, não é? Estamos indo para a segunda edição agora. É, esse governo fez as maiores linhas para pequenos negócios, a primeira vez que tem uma linha específica para negócios que faturam até R$360 mil, pequenas empresas, o Procred 360, o Pronamp, então ampliação do ambiente de crédito. Fora isso, nós estamos pensando em algumas ações específicas para as microempresas. Aí duas coisas importantes. Em primeiro lugar, estamos pensando o que a gente pode fazer para melhorar o ambiente do MEI, né? É, a possibilidade de aumentar o teto, permitir que, né, microempresários que faturem um pouco mais possam continuar no MEI, eventualmente a possibilidade de contratar mais. Nós estamos estudando uma série de soluções para o empreendedor e para a empreendedora micro individual que tem essa atividade tão importante para o país. São 18 milhões de brasileiros aqui. E fora eventuais ponderações, processos de transição que também vão ser estudados no tempo certo. Então agora é focar na aprovação do Senado e o governo continuar na preparação das medidas para que esse público possa sair bem, sair de forma positiva dessa mudança.
4: Ministro, o senhor falou do Desenrola, o Desenrola 2.0, que tem um braço aí voltado para os pequenos negócios, né? Como é que os micro, pequenos e médios empresários podem renegociar as dívidas?
13: Olha, primeiro vamos olhar o que é o Desenrola, porque é uma ideia super bacana que o presidente Lula trouxe, né? Você não me perguntou disso, mas um comentário rápido. Desenrola tem uma parte importante para as pessoas físicas. Como um pedaço importante dos empreendedores brasileiros são empreendedores informais, esse Desenrola afeta também os empreendedores. Lá, Luciana, os empreendedores, as famílias, têm descontos de 30% a 90% das suas dívidas, juros pequenininho, de 1,99%, e prazos alongados para pagar. Como é que é o Desenrola pessoas jurídicas? Como é que vai funcionar o Desenrola para as empresas? Aliás, como é que funciona? A gente fechou agora o ciclo de um mês do Desenrola. Uhum. Primeiro lugar, o presidente Lula dá uma linha de crédito para que o sujeito, o empresário, saia de uma dívida cara e possa ir para uma dívida barata. Então, a pessoa pegou lá os juros do cartão de crédito, o cheque especial, o empréstimo pessoal, uma dívida de 10 mil reais em um ano pode ter virado 45, 46, 50 mil reais. Multiplica até 5 vezes a dívida em um ano. No Desenrola, essa pessoa pega um crédito barato com juros de Selic mais 5, ou seja, no máximo 20% ao ano, que é bem baixo para o Brasil, quer dizer, os 10 mil reais lá viram 11, 12. Até 2 anos de carência, ou seja, a pessoa pega o crédito, fica 2 anos para começar a pagar e depois que ela começa a pagar, ela tem até 8 anos para pagar. Então, é de mãe para filho aqui o modelo do Desenrola para permitir que esses negócios que se endividaram muito no passado possam recuperar o seu fôlego para investir e gerar emprego. Ó, com 1 mês de programa, Luciana, a gente já tem mais de 10 bilhões emprestados para essas pequenas e médias negócios, e negócios no Pronamp e no Procred. São 60 mil operações de Pronamp, que são as empresas um pouquinho maiores, mais de 18 mil operações do Procred. Então, até aqui o programa, nós estamos trabalhando, estamos focados, mas até aqui o programa é um sucesso.
5: Ministro, a gente tem mais uma pergunta aqui de um ouvinte sobre esse tema, vamos ouvir.
15: Meu nome é Carla Carnevale Gomes, sou proprietária de uma padaria em Eldorado do Sul, Rio Grande do Sul. E eu tenho uma dúvida, quem está com o nome sujo ou com o CNPJ negativado vai conseguir acessar o Desenrola com facilidade?
13: Olha, Carla, na verdade o Desenrola é pensado especialmente para essa pessoa. Se você está com esse problema, conhece algum empresário que está com esse problema, estimule a pessoa a buscar o Desenrola. Porque a ideia é exatamente essa, que a pessoa tem um crédito barato. Ô, Luciano, por que que esse crédito é barato? Olha, vejam que interessante o modelo criado pelo governo presidente Lula. Porque o governo garante a dívida. Por que que o empréstimo é tão caro para um pequeno empresário? Porque ele não tem bem, ele não tem dinheiro no banco. Minha avó dizia assim, só consegue empréstimo quem não precisa, né? A pessoa que precisa não tem como garantir o débito. Por que que esse empréstimo é barato? Porque o governo garante o débito. Diz, ó, banco, pode emprestar lá para dona Carla, dona da padaria, que se ela não pagar, eu pago. E isso permite que o modelo tenha juros menores. Então, esse programa, o Desenrola, é focado sim para aqueles que estão com o nome sujo, que estão negativados, que estão com dívidas bancárias. basta que o empresário ou a empresária procure o seu banco e diga que quer entrar no Desenrola, entenda os termos e avance nessa contratação que se dá diretamente no banco que é detentor da dívida.
4: E já tem um balanço, o senhor falou 10 bilhões de reais pelo Pronampe e pelo Procred que emprestam esse dinheiro para as pessoas, né? E tem um balanço mais?
13: É isso, acho que. É, veja, nós disponibilizamos um recurso grande, né, de garantia. O recurso pode chegar a 10 bilhões de reais da parte do governo, que vai permitir empréstimos de até 60 bilhões de reais, é bastante dinheiro. E os dados que a gente tem hoje, aliás, os dados estão fresquinhos aqui, a gente acabou de levantar. São dessa ordem, quer dizer, são mais de 10 bilhões emprestados já. É, no Pronamp, o Pronamp é aquela empresa um pouquinho maior, que pode faturar até 4,8 milhões de reais por ano, uma empresa grande já. No Pronamp são 60 mil operações já, mais de 60 mil operações. E no Procred, que essa é uma linha que a gente tem especial carinho, porque foi criada pelo presidente Lula para as empresas menores, que faturam até 360 mil reais por ano, 30 mil reais por mês. No Procred a gente tem mais de 18 mil empresas que já buscaram essa linha de apoio para que, como eu disse, possam limpar seus nomes e voltar a investir, gerar emprego e fazer o Brasil crescer.
5: Ministro, agora a gente recebeu também perguntas de microempreendedores individuais. O Ideraldo do Acre quer saber sobre o teto de faturamento do MEI. Vamos ouvir.
16: Senhor ministro, meu nome é Ideraldo Gomes, moro na cidade de Chapuri, estado do Acre. Atualmente eu sou MEI e eu queria lhe perguntar se há perspectiva do teto subir, que hoje é de 81 mil, se há perspectiva do teto subir mais.
13: O Ideraldo está bem informado e está acompanhando os debates nacionais importantes aí. Primeiro assim, Ideraldo, primeiro só fazer um comentário rápido sobre o MEI. O MEI é uma criação do presidente Lula, né? O que faz o MEI? É uma revolução social no Brasil, porque são 18 milhões de brasileiros que estavam na renda informal, que, portanto, não tinham um comprovante lá para poder alugar uma casa, não tinham um comprovante para tomar um empréstimo. Se fosse lá a senhora que faz a tapioca de manhã, se acidentasse, ela não tinha auxílio doença. Se fosse a manicure e engravidasse, ela não tinha auxílio maternidade. Então, o que fez o presidente Lula? Criou um microempreendedor individual, botando todo o sistema de previdência à disposição dessas pessoas. Então, todos os direitos previdenciários que um celitista tem, eles passaram a ter também, formalizando a renda e gerando um CNPJ. Portanto, é uma revolução criada pelo presidente Lula lá no segundo mandato dele. Qual que é o pleito da categoria hoje, Luciano? É que há muitos anos esse teto tem um limite de quem pode ser MEI. Como é um modelo muito facilitado, um empreendedor no Brasil há 10 anos antes do MEI tinha que pagar 15 tributos para empreender. Agora ele paga R$80 por mês, uma vez só, uma única guia. Como é muito facilitado, tem um limite. Só pode entrar no MEI quem fatura até 81 mil. Mas faz mais de 10 anos que esse limite não é atualizado. Os governos passados esqueceram o MEI, negligenciaram o MEI. Então o presidente Lula determinou que o governo ache uma solução. Essa solução tem que ser feita com cuidado, porque tem impacto fiscal e o compromisso do presidente Lula com a saúde fiscal do Brasil é total. Mas nós estamos em fase final de análise. Quero dizer lá para o nosso amigo do Acre que nos próximos dias a gente deve ter uma proposta para melhorar, facilitar e permitir que esses MEIs cresçam ainda mais em faturamento.
4: Então a gente vai estar esperando, ministro. A gente conversou aqui com Paulo Pereira, que é ministro do empreendedorismo, da microempresa, da empresa de pequeno porte. Muito obrigado aqui pela sua participação na Voz do Brasil.
13: Obrigado, ó. Foi rápido, valeu demais. Quero voltar outras vezes. É um prazer estar com vocês.
5: Atendimento para a população e formação de médicos especialistas.
4: Foi inaugurado hoje o Hospital Universitário de Catalão, em Goiás, que vai atender mais de 1,5 milhão de pessoas da região.
5: O presidente Lula esteve na inauguração e também visitou o Hospital Universitário de Rio Verde, que tem sido referência em inovações tecnológicas no SUS.
17: O novo Hospital Universitário da Universidade Federal de Catalão vai atender 56 municípios da região centro-sudeste de Goiás, beneficiando mais de 1,5 milhão pessoas. A estrutura tem capacidade para 166 leitos de internação, incluindo UTI adulto e neonatal, e conta ainda com salas cirúrgicas, obstétricas, de endoscopia, consultórios ambulatoriais e parque de diagnóstico por imagem completo. Para iniciar as atividades, o Hospital Universitário recebeu 67 milhões de reais do governo federal e para o custeio da unidade. O Ministério da Educação vai garantir um repasse anual de 261 milhões de reais. O presidente Lula destacou a importância da parceria para concluir projetos como este.
9: Muitas vezes as prefeituras ou o próprio estado, às vezes, têm condições de fazer um hospital. Mas o problema da saúde, o mais simples é o hospital. O que é difícil é comprar as máquinas que precisa e o custeio do hospital. E aí é que entra a comparecência democrática. É estabelecer que um ente sozinho não consegue fazer as coisas, então é preciso juntar prefeito, governo do estado, presidente da república e Deus para que a gente atenda aos interesses do povo desse país.
17: Além de garantir atendimento a quem precisa, o Hospital Universitário de Catalão vai ampliar a formação de médicos. Com mais especialistas, a expectativa é reduzir o tempo de espera por consultas, exames e cirurgias na região. A medida integra o programa agora tem especialistas do Ministério da Saúde. O ministro da pasta, Alexandre Padilha, comentou os resultados do programa pelo país.
18: O Agora Tem Especialista, que criou uma tabela de financiamento que é 3 vezes maior do que a antiga tabela SUS, que permitiu que hospitais privados pudessem abrir as portas para atender os pacientes do SUS, que faz investimentos como esse que nós estamos fazendo aqui, nesse um ano, 2025, nós batemos o recorde de cirurgias eletivas pelo SUS, 14 milhões e 900 mil cirurgias pelo SUS.
17: Também nesta terça-feira, o presidente Lula visitou o Hospital Municipal Universitário de Rio Verde. A unidade se tornou referência em inovação na rede pública de saúde e realizou este ano a primeira cirurgia robótica pelo Sistema Único de Saúde da região. Reportagem Gabriela Noronha.
4: E pela manhã, o presidente Lula esteve em Catalão para inaugurar a nova sede do Instituto Federal Goiano.
5: O novo local ampliou a capacidade de atendimento e substituiu o imóvel anterior, que era alugado.
19: Foi com base na qualidade de ensino que o estudante Heitor Martinez de Andrade escolheu o Instituto Federal de Catalão para fazer o curso de técnico em informática integrado ao ensino médio. Agora, com as instalações novinhas, ele conta que está ainda mais animado.
20: A gente não tinha várias coisas básicas. Era um lugar muito remoto, aqui já é um lugar bem mais próximo do centro urbano. Está tudo no prédio novo, contribui muito para a gente se dedicar para a aprendizagem.
19: A nova sede do Instituto Federal Goiano recebeu 6,5 milhões de reais em investimentos do novo PAC, que financiaram mais de 70% do valor total da obra. A unidade de Catalão já conta com mais de 2.800 matrículas. A previsão é que outras 800 vagas sejam oferecidas com a contratação de mais servidores e a abertura de novos cursos até o ano que vem. A nova estrutura também fortalece projetos de pesquisa desenvolvidos pelo campus. Um deles busca criar rotas tecnológicas para o processamento de minerais críticos e terras raras extraídos do complexo mineral de Catalão. O ministro da Educação, Leonardo Barchini, falou sobre o potencial dos institutos federais.
21: Que educação pública gratuita de qualidade quer dizer soberania, quer dizer que nós vamos preservar as nossas terras raras, os nossos minerais críticos, o meio ambiente.
19: Em todo o estado de Goiás, há 14 campi do Instituto Federal, que oferecem 236 cursos e contam com mais de 30 mil alunos matriculados. No Brasil, os IFES possuem 36 sedes próprias, com investimento de mais de 430 milhões de reais por meio do novo PAC. O presidente Lula ressaltou a importância da educação na transformação do país.
22: Não tem saída se a gente não investir na educação. O que a gente vai investir hoje é retorno financeiro amanhã, é retorno cultural.
19: Durante a cerimônia, o Ministério da Educação lançou um edital que vai financiar a participação de estudantes em competições científicas nacionais e internacionais. A iniciativa busca ampliar oportunidades para jovens pesquisadores e incentivar a produção científica em todo o país. De Catalão, em Goiás, Luana Karen.
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4: A China reconheceu todo o território brasileiro livre da febre aftosa sem vacinação.
5: A decisão foi anunciada durante a visita do ministro das Relações Exteriores, Mauro Vieira, a Pequim.
4: O Brasil não registra há 20 anos casos de febre aftosa, uma doença viral altamente contagiosa que afeta animais bovinos, suínos, caprinos e ovinos.
5: E essas foram as notícias do Governo do Brasil.
4: Uma realização da Secretaria de Comunicação Social da Presidência da República.
5: Com produção da empresa Brasil de Comunicação.
4: Fique agora com as notícias do Poder Judiciário e do Congresso Nacional. Uma boa noite.
5: Boa noite para você e até amanhã.
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1: Você vai ouvir agora notícias do Poder Judiciário.
2: STF determina que a União elabore plano de retirada do garimpo ilegal do território Cinta Larga.
3: Para o STJ, ação coletiva é inadequada para discutir reajustes em locação de veículos para motoristas de aplicativo.
2: Justiça condena a empresa a indenizar técnicos de segurança do trabalho que foi agredido por um colega durante o expediente.
3: Boa noite, eu sou Marcelo Della Libera.
2: E eu, Marcela Luiza.
3: A União tem 30 dias para apresentar um plano para a retirada do garimpo ilegal no território indígena Cinta Larga, em Rondônia e Mato Grosso.
2: A decisão é do ministro Flávio Dino, relator do caso no Supremo Tribunal Federal. Ele levou em conta a persistência das atividades ilegais na região.
3: De acordo com a decisão, o documento deverá prever a atuação dos órgãos federais e estaduais competentes.
2: Após ser solicitado ao relator e aprovado, o plano deverá ser executado no prazo máximo de 60 dias corridos.
3: Ação coletiva é via inadequada para discutir suposto abuso em reajuste na locação de veículos para motoristas de aplicativo.
2: Essa conclusão é do STJ, Fátima Uchoa.
24: O Sindicato dos Motoristas de Aplicativo do Estado ajuizou ação coletiva contra uma empresa que atua na locação de veículos para a categoria, pedindo reconhecimento do caráter abusivo dos reajustes e que a empresa fosse proibida de aplicar novos aumentos e de cancelar os contratos, além de ter de indenizar por dano moral coletivo. O processo foi extinto sem resolução do mérito, o que foi mantido pela terceira turma do STJ. Segundo a relatora ministra Nancy Andrighi, a ação coletiva não é cabível, pois é preciso analisar individualmente as condições de cada contrato, o que afasta a existência de um mesmo fato gerador capaz de atingir várias pessoas de maneira semelhante.
3: Um técnico de segurança do trabalho que foi agredido por um colega durante o expediente deverá ser indenizado em R$30 mil.
2: Para o TST, a empresa tem obrigação de manter um ambiente de trabalho saudável. Larissa Batista.
25: De acordo com o boletim de ocorrência, a agressão ocorreu porque o técnico de segurança do trabalho

R$ 5,00 e converteu o pedido de demissão em rescisão indireta. No TST, a condenação foi mantida, uma vez que a empresa responde por atos praticados pelos empregados durante...

0: indiquem de forma precisa o estado atual da estrutura e as reformas e os reparos necessários. Após essa etapa, as obras devem começar e terminar em até 4 meses, sob pena de multa diária de R$10 mil.
1: A Justiça Federal determinou que a União adote as medidas necessárias para regularizar a situação migratória de 16 indígenas da Argentina que estão residindo em Itapiranga, Santa Catarina.
2: O pedido foi feito pela Defensoria Pública da União, que alegou que o grupo não tem nenhum documento de identidade.
1: Segundo a decisão, a Polícia Federal deve admitir a autodeclaração do grupo como elemento inicial de identificação.
2: Também deverá ser realizado, no prazo de 60 dias, o atendimento individualizado dos interessados com o objetivo de viabilizar a presença dos indígenas e a coleta dos elementos

0: atendimento a menores de 14 anos vítimas de violência sexual.
1: Fim da escala 6x1, Davi Alcolumbre afirma que proposta sobre redução de jornada de trabalho passará por comissões antes do plenário.
0: Projeto apresentado no Senado muda regras para a criação de CPIs e análise de denúncias contra ministros do Supremo.

0: sobre como acolher essas vítimas.
1: A norma também tratava dos procedimentos em casos de gravidez decorrente de estupro e do acesso ao aborto previsto em lei. O texto segue agora para promulgação. Mais informações com Rodrigo Rezende.
2: A resolução do Conselho Nacional dos Direitos da Criança e do Adolescente, o CONANDA, traz diretrizes para atendimento de crianças e adolescentes vítimas de violência sexual. O texto também trata da garantia da interrupção legal da gravidez quando esta for decorrente de estupro. A resolução diz que a interrupção legal da gestação é um direito humano de crianças e adolescentes vítimas de violência sexual e que a ausência dos pais ou responsáveis legais não impede o pleno exercício do direito à informação de crianças e adolescentes, sendo obrigatório que todas as informações e esclarecimentos sobre a interrupção da gestação sejam fornecidas de forma clara.

0: que nós estamos questionando aqui.
1: Ainda de acordo com a resolução, o acesso à interrupção legal da gestação no caso de crianças e adolescentes vítimas de estupro não dependeria da feitura de boletim de ocorrência relativo à situação de violência sexual e de decisão judicial autorizativa do procedimento.
2: E uma substância tóxica ainda presente em tintas e materiais de revestimento poderá ter o uso ainda mais restrito no Brasil. O Senado aprovou um projeto que reduz para 90 partes por milhão o limite de chumbo permitido nesses produtos, reforçando a proteção da saúde de trabalhadores e consumidores. O texto alinha o Brasil aos padrões internacionais de proteção à saúde.
3: A exceção vale para tintas de uso industrial e marítimo, como as utilizadas para prevenir corrosão e ferrugem. A proposta estabelece penalidades a quem descumprir as regras, como notificação, produto apreendido ou multa com valor

0: ser analisado pelas comissões temáticas antes de chegar ao plenário. Segundo ele, por afetar diretamente trabalhadores, empresas e a economia do país, a medida exige um debate amplo e aprofundado com todos os setores envolvidos.
1: Ao anunciar uma reunião com líderes partidários para discutir o tema na próxima semana, Alcolumbre destacou que cabe ao Senado aperfeiçoar propostas de grande impacto social e econômico e não apenas confirmar decisões já tomadas pela Câmara.
2: Essa proposta vai ter que tramitar nas comissões. Não é razoável que a Câmara dos Deputados passe 5 meses debatendo um assunto muito relevante para o Brasil e o Senado Federal seja obrigado a carimbar um texto aprovado na Câmara. Seria muito razoável se o Senado pudesse melhorar um texto com essa importância. Se os senadores pudessem debater um assunto dessa envergadura com calma, sem assodar.

0: Abril.
1: A proposta de uma nova tarifa, que ainda precisa ser aprovada pelos Estados Unidos, veio dias depois do anúncio de que o governo Trump havia classificado o primeiro comando da capital, o PCC, e o Comando Vermelho como organizações terroristas. O senador Nelsinho Tradi, do PSD de Mato Grosso do Sul, que é presidente da Comissão de Relações Exteriores, não descarta o envio de uma missão

0: diplomática, institucional e apartidária aos Estados Unidos.
1: Não é uma pauta de governo ou de oposição, é uma pauta de Estado. Quanto menos contaminação política eleitoral tiver nesse momento, melhor vai ser para o país.
0: A proposta dos Estados Unidos sobre novas tarifas ainda depende de consulta pública e de uma audiência prevista para julho. O tema faz parte de investigação.

0: imóveis declarados no imposto de renda pela inflação oficial do país.
1: Com isso, o contribuinte reduziria a diferença entre o valor de compra e o de venda do bem, diminuindo a cobrança do imposto sobre o ganho de capital. A reportagem é de Alexandre Campos.
2: De acordo com a proposta do senador Flávio Arnes, do PSB do Paraná, o ajuste no valor do imóvel poderá ser feito com os índices anuais do IPCA a partir de 1º de janeiro de 1996. Com o exemplo de um imóvel que na aquisição em 2002 custou R$100 mil e foi vendido em 2026 por R$600 mil, Flávio Arnes explicou que pela regra atual, sobre o ganho de capital de R$500 mil, será aplicada a alíquota de 15%, o que representa um imposto de R$75 mil.
3: Qual que é a nossa proposta de mudança? Valor de compra em 2002, R$100 mil. Valor de venda em 2026.

0: reais, é uma redução de 45 mil reais.
1: Outros dois projetos apresentados recentemente permitem a dedução de gastos com a aquisição de aparelhos auditivos, lentes de contato corretivas e óculos de grau, inclusive a armação, da base de cálculo do imposto de renda.
2: Outro projeto apresentado no Senado propõe mudanças em decisões que hoje ficam concentradas nas mãos do presidente da Casa. A proposta estabelece prazos e prevê a participação de órgãos colegiados na análise de pedidos de criação de comissões parlamentares de inquérito, as CPIs e de denúncias por crime de responsabilidade contra ministros do Supremo Tribunal Federal.
3: Atualmente cabe ao presidente do Senado decidir sozinho sobre essas questões. A reportagem é de Marcela Diniz.
4: De acordo com o projeto, o presidente do Senado terá 5 dias para verificar se o pedido de criação de CPI...

0: PL do Distrito Federal critica a concentração de poderes na figura do presidente do Senado e argumenta que a definição de prazos é necessária para que as CPIs cumpram seu papel de ser instrumento das minorias para a investigação de irregularidades.
1: Nenhum direito constitucional pode depender da boa vontade de uma única pessoa. Quando a Constituição garante um instrumento de fiscalização, esse instrumento precisa funcionar.
0: No caso de denúncia contra ministro do Supremo Tribunal Federal, o projeto dá 15 dias de prazo de análise para o presidente do Senado. A rejeição só se dará por voto da maioria absoluta da mesa diretora.
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0: dos Deputados. Atuação na Defensoria pode dar desconto no FIES a estudantes de direito.
1: Avança nas comissões a criação de carteira de identificação oncológica.
0: O projeto determina fornecimento de alimentação ao empregado doméstico.
1: Boa noite. Projeto em discussão na Câmara torna obrigatório o fornecimento de alimentação aos empregados domésticos. Confira os detalhes com o repórter Luiz Cláudio Canuto.
2: A Comissão de Trabalho da Câmara aprovou o projeto que obriga o fornecimento de alimentação ou vale-refeição para empregados domésticos. O texto estabelece a responsabilidade do Poder Executivo em regulamentar as condições e os valores dos benefícios. A proposta da deputada Denise Pessoa, do PT do Rio Grande do Sul, muda a lei que regulamenta o trabalho doméstico.

0: oferecimento de vale refeição. E isso escancara um Brasil profundo de desigualdade, um Brasil profundo que estabeleceu os parâmetros e as relações do trabalho doméstico ancorado numa relação praticamente escravocrata do que é esse trabalhador dentro da sua casa. Como é que essa trabalhadora, como eu coloquei no meu voto, muitas vezes fazendo a alimentação daquela família, quando se trata, né, de estar na casa de família, não tem a garantia de poder se alimentar com aquele alimento.
1: Érica Hilton lembrou que desde 2006, uma lei passou a proibir ao empregador doméstico descontar do salário alimentação, roupas, higiene e moradia, além de despesas de transporte, hospedagem e alimentação em caso de acompanhamento em viagem. O projeto ainda vai ser analisado pela Comissão de Constituição e Justiça. Para virar lei, a medida precisa ser aprovada pela Câmara e pelo Senado. Da Rádio Câmara de Brasília, Luiz Cláudio Canuto.
2: Economia.

0: prestados pela empresa responsável, citando interrupções frequentes no fornecimento de energia. O parlamentar defende mais fiscalização do setor e anuncia iniciativas para contestar o reajuste e cobrar melhorias no atendimento.
1: Trabalho.
2: Luiz Lima, do Novo do Rio de Janeiro, critica o fim da escala 6x1 e questiona os possíveis efeitos da medida sobre a informalidade, os custos das empresas e a geração de empregos. Para o deputado, a mudança foi aprovada sem debate aprofundado sobre seus impactos econômicos.
0: Luiz Lima também compara indicadores econômicos do Brasil com os de outros países, destacando diferenças de salários e carga tributária. O parlamentar manifesta preocupação com a perda de competitividade da economia brasileira e com a transformação de empresas para países vizinhos.
2: Durante viagem ao Maranhão, Rubens Pereira Júnior, do PT, declara que recebeu congratulações por votar pela redução da jornada de trabalho.

0: Conexões.
1: Deputados querem alterar a CLT para aumentar a proteção de trabalhadores estáveis. O repórter José Carlos Oliveira nos explica as mudanças.
2: Trabalhadores com estabilidade provisória no emprego poderão ter nova proteção na consolidação das leis do trabalho, a fim de evitar injustiça nos casos de demissão por justa causa. A medida beneficia, por exemplo, gestantes e dirigentes sindicais que têm direito à estabilidade temporária na CLT. As alterações constam de projetos de lei dos deputados Ivan Valente, do PSOL de São Paulo, e Vicentinho, do PT de São Paulo, organizados em texto único do relator na Comissão de Trabalho da Câmara, deputado Bongás, do PT do Rio Grande do Sul.
3: O projeto exige, a partir do momento em que foi, por parte da patronal, dito que está, sob justa causa, esse trabalhador com estabilidade demitido, no máximo...

0: Atualmente, a CLT já prevê a apuração de falta grave para demissão por justa causa, mas não determina a obrigatoriedade do inquérito. Já a proposta da Câmara diz que o empregador deverá apresentar reclamação por escrito contra o trabalhador à vara ou ao juízo de direito dentro de 10 dias. A demissão só será efetivada após decisão definitiva da Justiça. Bongás explica o quadro atual que ele espera ver superado após a transformação dessa mudança em lei.
1: Trabalhador que tem estabilidade no emprego não pode ser demitido, e nem mais distante. Mas num caso de demissão de justa causa, o que que acontece hoje? Tradicionalmente, o empregador demite e não abre um inquérito para que possa justificar e para que o trabalhador possa se defender. E aí essa pessoa passa a não receber salário, fica meio no anonimato, se é um dirigente sindical que tem

0: necessidade de votação no plenário da Câmara. Da Rádio Câmara de Brasília, José Carlos Oliveira.
1: Desenvolvimento Regional.
2: Ranieri Paulino, do Republicanos, cobra do governo da Paraíba a interiorização do atendimento às pessoas com deficiência, evitando que tenham que viajar longas distâncias até a capital para tratamentos básicos e especializados.
3: Ranieri Paulino defende também um projeto de sua autoria para federalizar a rodovia de ligação entre Café do Vento, Sapé e Guarabira, facilitando o fluxo regional. Ele convoca os deputados do estado a incluir a região do Brejo Paraibano no orçamento federal, garantindo mais recursos para a população.
2: Átila Lins, do PSD, considera que a agenda do governo federal produziu avanços para o Amazonas. O deputado cita a entrega de moradias do Minha Casa Minha Vida em Manaus e as ações voltadas à recuperação da BR.

0: Thales Fernandes, do PSD da Bahia, critica a decisão da Azul de reduzir a capacidade dos voos regionais que atendem Guanambi. O deputado afirma que a companhia trocou uma aeronave maior por outra de 9 lugares, apesar de a antiga operação registrar cerca de 70% de ocupação.
1: Thales Fernandes aponta que a Azul adotou medida semelhante para voos em Vitória da Conquista. Ele cobra providências do governo federal contra a concentração do mercado aéreo, alegando que a situação encarece passagens e compromete investimentos no interior da Bahia.
2: Agricultura.
0: Padre João, do PT de Minas Gerais, critica o uso de agrotóxicos e pede que o Congresso incentive os bioinsumos e a produção orgânica. Segundo ele, substâncias proibidas seguem presentes na produção agrícola brasileira, ameaçando exportações e impactando a saúde pública.
1: Padre João afirma...

0: participarem na Defensoria Pública podem ter desconto no FIES. A repórter Júlia Lopes explica como será o abatimento.
1: Pessoas formadas em direito poderão ter desconto de 1%, incluídos juros, no saldo devedor do FIES, o Fundo de Financiamento ao Estudante do Ensino Superior. O projeto aprovado na Comissão de Educação da Câmara dos Deputados se aplica àqueles que prestarem serviços à Defensoria Pública. A proposta inclui esse grupo na Lei do FIES, que atualmente prevê o abatimento desse valor no saldo devedor para professores efetivados da rede pública de educação básica, graduados em licenciatura e com jornada mínima de 20 horas semanais. Médicos de família das Forças Armadas que atuam em regiões com carência de profissionais e também profissionais da saúde que trabalharam no Sistema Único de Saúde durante a pandemia da Covid-19. No texto, a prestação de serviços pelos graduados em...

0: mundo que vai ter o acesso automático ao desconto, então vai ter essa regulamentação que o governo vai emitir para isso. Acho que abre, inclusive, portas para que outros cursos extremamente importantes, como a área de medicina, a área de engenharia agronômica, engenharia civil, né, a gente possa estar colocando essa mão de obra também em setores públicos à disposição da sociedade.
1: O FIES é um auxílio financeiro aos estudantes para a realização de cursos de graduação em instituições privadas de ensino superior. Nos últimos 10 anos, o fundo beneficiou mais de 1 milhão de estudantes. Para isso, o Ministério da Educação, por meio do Fundo Nacional de Desenvolvimento da Educação, destinou um orçamento de quase 120 bilhões de reais desde 2015. O deputado Rafael Prudente, do MDB do Distrito Federal, autor da proposta, destacou que o desconto no saldo devedor do FIES, além de diminuir a dívida dos estudantes,

0: contra candidatos que possuem familiares na política. O deputado acredita que isso não deve ser utilizado como critério para desqualificar uma candidatura.
1: Hildo Rocha defende que a escolha de governantes deve considerar atributos como honestidade, capacidade de diálogo e experiência na administração pública. Ele afirma que esses critérios são mais relevantes do que a origem familiar dos candidatos.
2: Direitos Humanos.
0: Luiz Couto, do PT da Paraíba, apresenta projeto para criar o Protocolo Nacional de Atendimento à Mulher, com foco na assistência humanizada às vítimas de violência e a garantia de atendimento ininterrupto em delegacias especializadas.
1: O congressista lembra a encíclica papal que trata da dignidade humana na era digital para defender o acolhimento contra a violência, tema de seu projeto. Para Luiz Couto, seu mandato, bem como o próprio parlamento, tem como função promover o bem comum e a justiça.

0: do ano que vem no Brasil.
1: Marcos Braz pontua que o esporte deve ser tratado como investimento social, pela capacidade de reduzir a violência, afastar jovens das drogas e abrir oportunidades. Ele cita a experiência das Vilas Olímpicas do Rio de Janeiro como exemplo de ação integrada entre educação, saúde e segurança pública.
0: Saúde. Projeto que institui a carteira de identificação do paciente oncológico avança na Câmara. A repórter Maria Neves tem mais informações.
2: A Comissão de Constituição e Justiça analisa projeto que institui a carteira de identificação do paciente oncológico. Última etapa de avaliação do texto na Câmara dos Deputados. Na Comissão de Finanças e Tributação, a relatora, deputada Daiane Bittencourt, do União do Ceará, argumentou que...

0: atendimento prioritário e humanizado.
1: O objetivo principal é que essas pessoas tenham a possibilidade de uma identificação, né? Ter acesso, né? Em relação a buscar algum tipo de recurso para apoio e acompanhamento psicológico, assistencial, uma situação de emergência, alguma situação de emergência também tem um atendimento prioritário. E com a identificação fica muito melhor. Você imagina um paciente oncológico, de repente, uma crise dentro de um metrô, dentro de um transporte público, de um ônibus, de um trem, e as pessoas não sabendo. Com essa carta de identificação, automaticamente, ele pode, as pessoas identificarem o que poderia ser feito naquele momento de uma emergência.
0: Enderson Pinto argumenta ainda que medidas de apoio a pacientes oncológicos se tornam cada vez mais necessárias devido ao aumento do número de casos da doença. Ele ressalta que a estimativa do Instituto Nacional do Câncer

0: Dentre as informações que devem constar na carteira de identificação do paciente oncológico, além do nome e endereço, estão o número do documento de identidade, do CPF e do Cartão Nacional de Saúde. O texto prevê ainda que a identificação do paciente com câncer terá validade de 3 anos e deverá ser renovada no final desse prazo para a atualização dos dados. Em caso de doença incurável, a validade será indeterminada. Da Rádio Câmara de Brasília, Maria Neves.
1: Relações Exteriores.
2: Faleiro do PT do Pará acusa lideranças da oposição de buscarem junto aos Estados Unidos apoio para retomar tarifas contra produtos brasileiros.

0: Dissola, do PT da Bahia, acusa integrantes da família Bolsonaro de atuar contra interesses nacionais. Na visão dele, defender medidas que prejudicam a economia brasileira e a soberania do país é característica de traidor da pátria.
1: Na visão de Jorge Sola, essas movimentações visam pavimentar o caminho para a entrega de riquezas naturais do país, como minerais críticos e terras raras. O deputado convoca os parlamentares a se unirem na defesa da independência econômica do Brasil.
2: Segurança Pública.
0: Silvio Antônio, do PL do Maranhão, é favorável à equiparação ao terrorismo feita pelos Estados Unidos em relação ao PCC e o Comando Vermelho. Segundo o deputado, a medida pode ampliar a cooperação internacional no enfrentamento ao crime organizado.
1: Silvio Antônio também afirma que a insegurança é uma das principais preocupações da população brasileira

0: contrata um ex-ajudante de ordens do ex-presidente da República, recebeu parecer favorável após participar de uma ocorrência sem apreensões.
1: Na visão de Sargento Portugal, as honrarias da instituição não podem ser banalizadas ou influenciadas por proximidade política. O deputado cobra do comando da PM uma revisão técnica dos critérios de concessão e critica o uso eleitoreiro da segurança pública por gestores.
2: Justiça.
0: Luiz Helena, da Rede do Rio de Janeiro, defende a instalação de uma CPMI para investigar irregularidades no Banco Master. A deputada afirma que a apuração pelo Congresso é necessária para impedir que o rombo na instituição...
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2: 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Alô, galera! Estamos chegando com mais um Painel Flashback no seu rádio. E vamos abrindo o programa de hoje recordando canção tema do filme de 1997, que até hoje é lembrado e admirado por todo o planeta. Com música de James Horner e letra de Will Jennings, a canção foi gravada por ela, Celine Dion. Originalmente lançada em 1997, no álbum de Dion, Let's Talk About Love, ela chegou ao topo de várias paradas musicais pelo mundo, incluindo os Estados Unidos, Reino Unido, Austrália e Brasil. Foi lançada na Austrália e na Alemanha em 8 de dezembro de 1997 e no restante do mundo em janeiro de 1998. E recordando essa canção épica, trilha sonora do filme Titanic, música que tocou o coração de todo o planeta. Abrimos o Painel Flashback de hoje com ela, Celine Dion.
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1: O nosso programa vai pro primeiro intervalo de hoje. Daqui a pouquinho tem mais saudade, tem mais recordação aqui no Painel.
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3: Oito e 16.
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1: Dani Alessandri de volta no Painel Flashback, trazendo mais saudade. Rockset, lembram dessa? Sleeping in my car, no Painel.
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1: Eu vou fazer mais um rápido intervalo e daqui a pouquinho eu volto com mais painel.
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0: Numa entrevista recente, o ator Robert De Niro revelou que tem o desejo de trabalhar novamente com o cineasta Martin Scorsese. Segundo Robert, espero fazer pelo menos mais um. Lembrando que eles já trabalharam juntos em Os Bons Companheiros, Caminhos Perigosos, Taxi Driver, Touro Indomável, Cassino e O Rei da Comédia. Lembrando que o próximo filme de Martin Scorsese será estrelado por Leonardo DiCaprio e Jennifer Lawrence. What Happens at Night. Esse novo filme ainda não tem previsão de estreia.
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0: 8:30.
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2: Painel de volta, trazendo mais saudade. John Lennon, Stand By Me, vem curtir.
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1: Essa fez sucesso em meados dos anos 90. Eu vou fazer mais um intervalo, uma breve pausa. E daqui a pouquinho tem mais painel. Fica aqui.
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3: 8:42.
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1: Painel Flashback de volta no seu rádio com mais saudade. Dr. Alban, One Love. Vem curtir.
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1: Nosso programa vai ficando por aqui nessa terça-feira. Amanhã eu volto com mais uma edição do nosso painel. Abraço, gente. Até amanhã.
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bem? Sejam todos muito bem-vindos, eu sou Gil Godoy. A partir de agora, Interligados começa fazendo um esquenta na sua terça-feirosa friaca, hein? Tá friaca, tá de cachecol, tá de gorro. Conta aí pra Gil Godoy porque eu cheguei, viu? Pode mandar sua mensagem pelo pedidomusical.com.br ou através do Instagram de Gil Godoy. Tem sempre uma galera super bacana por lá mandando mensagem no meu direct, eu respondo todo mundo, faço questão, viu? Chega mais aí, é terça-feira, semana mais curtinha, né? Tem feriado, a galera tá aí feliz da vida, mesmo sem dinheiro, né? O pagamento ainda não caiu, é só na próxima semana, mas a gente vai por aqui, rompendo fronteiras, deixando o cachimbo cair de jeito nenhum, my friends. É, chega mais, fique super à vontade, o Interligados começa com Ted Swims. Essa pedrada pra você, né? Some things we'll never know. Interligados, tá no ar.